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15: Vale abraçar com muito carinho a Mônica. Tá ouvindo a gente no Guarabara 2, né, Mônica? Tá uma resenha que só lá, muita gente. Cadu é de 0 a 100 pra não esquecer de ninguém aqui. Isso aí, Mônica. Super beijo pra você. Um bom fim de semana. Joaquim Fernandes. Alô, Joaquim. Você tá bom ou não? Tá no João Paulo 2. Tá lá ouvindo o nosso programa, né? Diz que tá descendo amanhã lá pro Wilson. Aonde tem aniversariante do dia. É a mãe do Wilson, né? Então, um grande abraço aí pra essa moçada boa. A da fazenda do nosso amigo querido Wilson, a turma aí do grupo Amigos da Madrugada. É isso aí, Joaquim. Olha, em uma outra oportunidade, a gente se encontra, né? A gente se encontra, a gente vai esbarrar por aí, sim, se Deus quiser. Abraço pra Soraya Mara, lá de Senador Canedo, lá no Priquitos Bar, o Ponte da Cerveja Mais Gelada de Goiânia, lugar da sambiquira. A moçada vai lá comer sambiquira, hein? Sambiquirona, fritinha, cozida, né? 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Alô, Vilmar, tá no Veracruz. Aquele abraço, Vilmar. Fernando, motorista de aplicativo, tá na rodagem, tá no giro, tá com a gente. Valeu, Fernandão. Heloísio e a Marcelina, Heloísio Padeiro, lá no Setor Perim, né? Para todos aí do grupo da 99,5. E a Silvia, em Campinas, costureira, trabalhando? Não, tem que descansar, né, Silvinha? Hoje está na feirinha da noite. Tá lá saboreando aquele pastel de carne e queijo, que é para matar o desejo, né, Silvia? Simbora sim, ó, com Brisa Star e Eduardinho dos Teclados, casais de Insta. 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

0: E abraço para Maria do Carmo, tá no Vale do Sol, tudo certo? E Maria do Carmo, especial pro Wellington, motorista da Rap Araguaia, transporte levado a sério, né? Um abraço aí pro nosso amigo querido Wellington, firme e forte aí na batalha do dia a dia, né? Isso, Wellington, com responsabilidade, com carisma e toda cordialidade, o transporte, o trajeto fica legal, especial e diferenciado, né? Então, um abraço aí, ó, pra Maria do Carmo, no Vale do Sol, especial pro Wellington, motorista, motora da Rap Araguaia. Sandra Barbosa, Sandrinha, tá no Grande Retiro, super beijo pra você, Sandra, bom fim de semana. Josivaldo, motorista de aplicativo, tá na rodagem com a gente, valeu, Josivaldo. Alexander, também motorista de aplicativo, e pra turma lá da Empório Fênix, Daniel, Isa e Adri. Oi, Adri, um beijo, amiga.
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0: Grupo Chocolate, Turma do Pagode. Alô, Virgínia, 917.

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1: Muito bem, de volta, 9:37. Primeiro lugar em todo lugar. Olha, abraço para o amigo Pablo, motorista de aplicativo, está na rodagem, está no giro da noite com 99, juntamente com a passageira Jéssica. Valeu, Pablo, aquele abraço para você e para a Jéssica aí, ó. Eric, motorista de aplicativo, também na rodagem com a gente. Valeu, Eric. Edna, está no Curitiba 2, está lá fazendo aquele jantar maravilhoso para toda a família, né? E hoje é um dia especial, é aniversário do seu Cosme, que é motorista de aplicativo e aniversariante do dia. Hoje ele tá de folga. Hoje, ó, puxou o freio de mão. Hoje é família. Alô, Cosme, parabéns, querido. Muita paz, sorte, saúde, sucesso, felicidade, bênçãos e mais bênçãos aí na sua vida. Carinho da família e dos amigos. Ana Paula, tá em Goianira. Tudo certo aí, Ana Paula? Beijo pra você, bom fim de semana. Marta, tá no Parque Ateneu. A Shirley, tá na Vila Moa. Tudo certo aí, Shirley? Tem também a Sandra, Sandrinha Barbosa, no Grande Retiro. Agora 9:38, daqui a pouquinho teremos mais uma vinheta da promoção 99,5 FM 30 anos. 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Abraço pro amigo Neto, Netão, Lucas, Isis e Giovana, família bonita e abençoada do amigo Neto, né? Conferindo aí a nossa programação e também a Giannini e pro amigo Fábio, lá no Fabinho Gás, em Aparecida de Goiânia. Ô, Fabinho, firma daí, meu querido, que nós firma de cá. Até meia-noite vai chacoalhando a roseira. Banda Brisa, agora é tarde, Goiânia, 19 para as 10.

0: Banda Brisa, agora é tarde, agora 19 para as 10. Manda um abraço aqui, ó, pra dupla, Breno e Felipe. Presença confirmadíssima aí nas principais paradas de sucesso de todo o Brasil, né? Gravam esse nome aí, moçada, Breno e Felipe. Os meninos mandam bem, cantam bem, afinadíssimos, né? Em breve, estourando cada vez mais. Grande abraço aí pra Breno e Felipe. E o nosso amigo Diego, famoso Bugalu, tá sumido, hein, Netão? Que virou do Bugalu, Netão? Ei, Bugaluzão danado. Goiânia, 9h43, no fim de semana especial da rádio mais querida do Brasil.
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0: Nando Moreira em Rio Negro e Solimões, Chapeludo.

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0: Luana Prado, Viva Voz, na programação da sua 99,5. Mandar um abraço para Luciene Rodrigues e o Leandro Gomes, casal bonito e apaixonado do Independência Mações, conferindo a nossa programação nesse fim de semana especial. Abraço para todos aí, um excelente sábado.
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0: Bruno Marrone, Michel Teló, Sem Compromisso. Goiânia, 9:55.

0: Alok Chambers atua aqui na agitação da nossa 99,5. 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
5: 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Aí primeiro esfregou o iraniano. 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
0: Pra você, um excelente fim de semana. Israel e Rodolfo, dá uma namorada nesse fim de semana. É uma excelente opção, né? 10:08.

E a música do Fred Fabrício, sexta-feira, aqui na programação da sua 99,5. Mandar um abraço para nossa amiga querida Marcinha Pinheiro, né? Do Bolo Mole. Que mais? Da Brusqueta, lá em Cristalina, gente finíssima, ela acompanha a nossa Serra Dourada, né? No interior, e em Goiânia é 99,5. Super beijo pra você, Marcinha Pinheiro, pra Maria Rita, enfim, a moçada boa, né? Que tá sempre acompanhando aí a programação da rádio mais querida do Brasil.

0: E esse é o final de semana especial, gostoso e diferenciado da nossa 99,5, 30 anos. É a rádio que a gente ouve porque gosta. Primeiro lugar, em todo lugar.
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2: Oi, Ana, 7 para as 11. Abraço para o amigo Gleibe do Guincho, ouvindo a gente pelo nosso aplicativo na cidade bonita de Capone. Alô, Gleibe. Puxa o Guincho, Gleibe, puxa. Raça Negra e Tiaguinho, cheia de manias, no Agitação, da 99,5, liderança absoluta, primeiro lugar em todo lugar. É sabadão.

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0: dia, a música do Vitinho, Imperador, Eu Me Apaixonei, aqui no Agitação da 99,5. Teve também Gustavo Mioto, MC Don Juan e Raça Negra e Tiaguinho, Cheia de Manias. E até a meia-noite a gente segue ao vivo com alegria e alto astral. Aí, na sua noite gostosa, na sua noite especial, na sua noite incrível de sabadão. Vem ser feliz com 99,5. Você também, vem pra cá.
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12: Deixa eu abraçar com muito carinho nosso amigo Zé Daniel, Feira da Segurança. Não está de capim dobrado, está indo embora descansar. Isso, Zé, está indo para o trabalho. Bora dar uma espiadinha aqui do nosso WhatsApp. Cadu, estou dentro do busão, no foninho. Você tá no foninho aí, Zé Daniel, coisa boa. Grande Zé Daniel, gente finíssima, gente boníssima. Aquele abraço, querido. Alessandra, tá lá do Jardim Tropical, tudo certo, Lili? Um beijo nesse coração maravilhoso. Um excelente final de semana. João Batista, tá no, em Santo Antônio de Goiás, ó. Nos dando a honra e o carinho da audiência em Santo Antônio de Goiás. Willis dos Santos, tá no João Braz. E a Jaqueline Santana, no Jardim dos Buritis. Muito boa noite pra você aí, Jaqueline. Simbora sim, ó, com Natazinho Lima. Me apaixonei nessa morena. Goiânia, 11:10.

0: E a música do Zé Vaqueiro, maravilhosa, aqui na agitação da sua 99,5. Olha, mandou um abraço para o amigo Leandro, motorista de aplicativo, tá na rodagem, tá na pista, nessa noite de final de semana de sabadão, né, Leandro? Aquele abraço, querido, tudo de bom.
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0: Eu não sou terapia, Danilo e Davi. Goiânia, 11:24.

0: E assim é o nosso final de semana todo especial aqui da 99,5.
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0: Muito bem, de volta, 11:37 em Goiânia.

E haverá sinais. Jorge Mateus e Lauana Prado aqui na programação da sua 99,5. Teve também Jorge Henrique, Rodrigo, Marília Mendonça, Natson Verinha, Ana Castela e Léo Foguete. Sem você. Com essas aí, a gente finaliza a primeira edição, hein? Somente a primeira edição da nossa Agitação. Vem aí a segunda edição, até logo mais às 4 da manhã. E às 4 tem o programa Bom Dia Goiânia, para acordar você aí para mais um dia de fé, de esperança e perseverança e realizações. E a gente se fala e se encontra, se Deus quiser e assim nos permitir, na segunda-feira, meia-noite, com a nossa maravilhosa e gostosa Balada 99, o programa oficial da sua madrugada. Para você, um grande abraço, beijo nesse coração maravilhoso e um final de semana abençoadíssimo para todo mundo. Fica com Deus, cuide-se bem e até lá. Tchau, tchau. Valeu!

0: Na moral pra nós.
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0: Quem sabe canta com a gente essa aqui, ó.
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0: A mão pra cima e faz barulho aí, Fortaleza, por gentileza.
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Você tá entendendo? 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Ó o passo, ó. É assim, ó.

0: Gostou? Faz barulho aí.
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4:05 em Goiânia. Bom domingo pra você, boa manhã. Hoje, 13 de setembro, vamos juntos até às 8 com o melhor da música sertaneja. 985-989950 é o nosso WhatsApp. A gente começa com esse modão aí, ó. Chitãozinho e Chororó. Chora, apaixonado. Bom dia, Goiânia.

Bom dia pra você, 4:19, Lourenço Lorival. Já já os recadinhos aqui no nosso WhatsApp, mande mensagem 985989975.

0: gente curtiu aí o trio Paranda Duro, tem mensagem aqui no nosso WhatsApp.
1: Bom dia, Jardim Carvalho, Francisco do Carmo, Chico Padeiro, ouvindo seu programa aqui, Jardim Terra Bela, Senador Caneiro, eu tava aqui trabalhando também nas padarias do Senador Caneiro, Jardim Terra Bela. Eu queria ouvir a música com, eu acho que é Chico, eu acho que é João Mineiro e Marciano, Secretária da Beira do Cais, toca aí pra nós aí. Eu ofereço todos gostando da música, te ouvindo aí o Bom Dia Goiânia, na 99,5.
0: Valeu, meu companheiro. Um abraço pra você, bom dia.
2: É o Leozão, ou Bonitão, como sempre, passando aqui nessa rádio maravilhosa. Pode desejar um bom dia ao Padre Luiz, sua esposa Marcelena, o Luiz Salão Planalto, o Sérgio Santa Bárbara, o Vanderlei Gatti, o Santo Antônio e todos do grupo da 99. E não se esquecendo que dia 7 e 8. De novembro, a mega festa na Fazenda Garapa, todos do grupo estão convidados. E você também, viu, Jander Carvalho?
0: Muito obrigado.
2: E um bom dia também ao Getúlio do Milho Verde, na Vila Mutirão, e sua família. Jander Carvalho, que Jesus abençoe esse programa de hoje. Vamos em frente, né, irmão?
0: Amém, meu irmão, amém. Vamos pra cima, Deus no comando sempre. Oi, Deuseni, bom dia pra você. Tá no condomínio Vida Bela 2, acompanhando aqui o Bom Dia Goiânia. Obrigado pelo carinho, Marco Antônio. Todos que estão ouvindo aqui a 99,5, condomínio Santa Rita. Ivonete dos Santos, um abraço para você também. Bom dia.
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0: Gino e Geno.

0: Contradições, Leandro e Leonardo, aqui na 99,5.
1: Bom dia, amigo. Aqui é o João de Açailândia, Maranhão.
0: Bom dia.
1: Gostaria de ouvir a música aqui só pra curtir, Alain Aladim. Pra poder voltar aqui. Alô, bom dia.
0: Valeu, Gilvan, bom dia.
2: Bom dia, Jade Carvalho, aqui é o Evaldo. Estamos aqui na Dourado Fãs Aparecida de Goiânia, do bairro Hilda. O melhor pão da cidade, meu amigo. Bom dia, um abraço. Manda um abraço aí pro Joás, que também tá aqui conosco. Ouvindo a programação todos os domingos. Manda um alô aí, garoto. Bom trabalho, que Deus abençoe vocês todos. Tchau.
0: Valeu, meu amigo. Bom dia, bom trabalho para vocês aí. Tudo de bom. O Rosinaldo também mandou mensagem aqui pra gente.
3: Bom dia.
0: Bom dia, tudo jóia, Rosivaldo? Um abraço aí pra você, tudo de bom?
3: Tony Carvalho, beleza?
0: Beleza.
3: Aqui é o Rosinaldo, o cadeirante, já ligadinho nesse domingo maravilhoso, escutando essa grande rádio. Felicidade pra todos nós e que tenhamos um bom domingo. Abraço.
0: Abraço. Vamos que... Abraço aqui também pro Lindomar Rocha no Santo Hilário. Alô, Lindomar. A Vilma está em Chavantina, no Mato Grosso. Bom dia. Evanginaldo, um abraço para você também, bom dia, tudo de bom, tá no Urias Magalhães. 99,5. Pedro Bento, Zé da Estrada, 4:39 em Goiânia.

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Bom dia, estamos de volta aqui na 99,5 com o Bom Dia Goiânia. Domingo, dia 13 de setembro, vamos juntos até as 8 horas da manhã. Muita música, muita alegria aqui na número 1 de Goiânia, mais ouvida. Amanhã especial pra você, Chico Rei Paraná.

5h36 em Goiânia, bom dia, Mato Grosso e Matias. Volte, amor. Olha o modão aí. Boa manhã pra você, um ótimo domingo.

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2: Ô, Minas Gerais! 5h42. Bom dia, bom dia. Gustavo Lima, Morena Bonita.

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0: Estamos de volta com o Bom Dia Goiânia, domingo dia 13 de setembro, vamos juntos, ao vivo até às 8 horas da manhã, melhor da música sertaneja.
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0: É um prazer estar com você aqui na 99,5, obrigado pelo carinho, pela sua companhia. Maria de Lourdes mandou mensagem pra gente. Bom dia, Maria.
2: Bom dia, Jander Carvalho. Aqui é Maria de Lourdes, aqui do Buriti Serena, Aparecida e Goiânia, passando pra falar um bom dia pra você, um bom trabalho, um bom domingo. Que Jesus abençoe o nosso dia.
0: Amém, minha querida. Bom dia. Janaína, bom dia.
3: Poxa, no Santo Hilário, alô, Lindomar. A Vilma está em...
4: Bom dia, aqui é a Janaína do Jardim dos Burutis. Vamos já ver, o rato é tomando uma gelada e lavando umas vaziadas. Bora, bora, 99,5, é só assim pra gente animar e fazer as coisas, ouvindo a melhor rádio do Brasil, 99,5.
0: Valeu, minha querida, bom dia, Florentino, Jardim Tiradentes.
5: Bom dia, ouvinte 99,5, aquele abraço, Sander Carvalho, bom dia. Um bom domingo para você, a todos, madrugador, aos fazendeiros, aos tiradores de leite. Aquele abraço, Florentino do Jardim Tiradentes, Sander Carvalho, essa primeira música aí do programa, eu e o parceiro, nós canta ela. Um abraço de Gil de Souza Zanimo para todo o Brasil. Um abraço a Elito Chagas, na Fazenda Terra Roxa. O João, leiteiro aí no Bagoiá. Um abraço, Sander. Um bom domingo pra você, tá bom? Aquele abraço.
0: Valeu, amanhã, Florentino. Um abraço pra você também. É Jander, mais um abraço. Chico Quijóia, um abração pra você também. Tá aí com a esposa dele, Angelita. Cachorrão, Juliana, Isabela, Jamil, família. Abraço aí pra todos os amigos... do grupo Amigos da Madrugada, um abração para toda a turma Clarice Rosinha, Cidade Vera Cruz, um abraço para você também, bom domingo. Camila mandou mensagem pra gente, tá no Vera Cruz 1.
6: Bom dia, meu amigo. Camila Leonor do Conjunto Vera Cruz 1, você tá bom? Que eu tô boa demais, hein? Estamos saindo aqui do Conjunto Vera Cruz 1, eu, meu esposo Jorge, minha sogra Lucimar e minha tia Ângela, rumo à Fazenda Águas Claras. Quero mandar um alô a todos meus amigos e amigas do Grupo da Madrugada. Um abraço pra você, todos os ouvintes da 99,5. E vamos dizer, ó, domingão, bebê! Hoje é hoje, hein?
0: Hoje é hoje, um abraço, domingo, alô,
7: bom dia,
0: Anderson.
7: Bom dia, meu grande amigo Xander Carvalho Batista, aqui da cidade de Leopoldo de Bulhões, na audiência. E passando para desejar a você, meu irmão, um domingo abençoado por Deus a você, a sua família, a todos os ouvintes que estão ouvindo essa belíssima programação. Mandar um abraço especial a todos os amigos da madrugada e mandar um abraço especial à minha mãe, Bebel.
0: Valeu, meu amigo. Um abraço especial aí pra vocês. Ronaldo Adriano com Rick Renner.

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0: 1,5, a gente ouve porque gosta. Meu amigo João da Cobra, um abraço pra você, pra Cida Rodrigues, Heloísa, Chico Quijóia, Ivanilde, Marizete, Lucimar, abraço pra todos vocês. Meu amigo João Giló, bom domingo, mandando abraço pra todos amigos aí do grupo Amigos da 99, um abraço pra vocês. Ângela Maria, bom dia.
1: Bom dia, Sandro Cargado. Aqui é a Ângela do Jardim Real. Mandou uma música pra mim, eu queria ouvir aquela música com as irmãs Freitas, Encontro na Avenida. Pedi pra todos vocês da rádio, pra todos que estiverem ouvindo o programa. Um beijo no coração de cada um de vocês.
0: Valeu, tchau, tchau. Minha querida. Tchau, tchau.
1: Beijo no coração.
0: Bom domingo, tá? Alô, Usley, um abraço, bom dia.
2: Bruno Carvalho, bom dia, beleza? Usley, Nova Veneza. Estamos saindo aqui da cidade de Nova Veneza também. Estamos indo ali em Anápolis, em encontro de terço dos homens.
0: Coisa boa.
2: Na diocese de Anápolis. Então, manda um abração pra nós aí, equipe dos homens aqui, do terço dos homens de Nova Veneza, beleza?
0: Show de bola, meu companheiro. Um abraço pra vocês aí, tudo de bom? Bom dia, boa viagem.
3: Bom dia, Carvalho. Bom dia pra toda a vaqueira que tá puxando os cremes da memória. Bom dia, nosso amigo Chico Joia, Manuel, pessoal de Abadias de Goiás, Santo Antônio de Goiás, Ataíde, Roberto da Bicicleta, Vanderlei, Santo Antônio de Goiás, nosso amigo conterrâneo, o Joaquim Fernandes, família, o Isso do Salão, o Isso da Fazenda Águas Claras, Raimundo Conceição do Coité, Bahia.
0: Um abraço aí pra vocês aí, tudo de bom? Quem
4: bom
0: mais?
4: Bom dia, Jander Carvalho.
0: Bom dia.
4: Eliezer do Goiatuba. É, um abraço, quero mandar um abraço pra todos os amigos do Madrugada, todos os radialistas da 99. Um abraço a todos, Eliezer do Goiatuba.
0: Valeu, meu amigo, bom dia. Sirlene também mandou mensagem.
5: Bom dia, Jander Carvalho, que é Sirlene de Matos Macetelli, setor Colina Azul, passando para te desejar um ótimo domingo, um ótimo dia para você, toda a sua família e todos da 99. Jander, quando você passar Leonardo aí, lembra de mim, a próxima música dele eu ofereço para você com muito carinho, viu, Jander Carvalho?
0: Muito obrigado.
5: Beijo, beijo.
0: Valeu, minha querida, bom dia, beijão para você, bom domingo.
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0: Joneta e Frederico com Hugo e Guilherme.

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0: Estamos de volta, bom dia! Bom domingo pra você, dia 13 de setembro, vamos juntos até as 8 horas da manhã, com Bom Dia Goiânia, muita música, muita alegria. Hoje dia 13 de setembro, o melhor da música sertaneja, é aqui até as 8 da manhã.
1: Bom dia, Goiânia!
0: Vem comigo!
1: 99,5 Xander Carvalho.
0: Muito bom estar com você na 99,5. Obrigado pela sua amizade, pela companhia. Mandar um abraço aqui para Maria de Lourdes, em Campinas. Marizete também tá ligada com a gente.
2: Bom dia, vidinha. Aqui quem tá falando é a Marizete, do Real Conquista. Passando aqui para desejar um ótimo domingo para todos. Mandar um beijo aí para meu filho, Pablo Felipe. Para minha filha.

0: Deus abençoe cada um de vocês. Feliz início de semana. É bom demais ter a companhia de vocês. A gente liga o radinho e vai ouvindo. É bom
1: que
0: demais.
1: Que coisa boa.
0: Tudo de bom para vocês da emissora.
1: Obrigado, minha querida. Bom dia aqui também pro José Daniel, que tá mandando um abraço, está dentro do busão e ouvindo a gente com um foninho. Um abraço para todos aí do fã clube. Bom domingo, um domingo abençoado aí para todos. Daniel está em Campo Grande, no Mato Grosso do Sul. Um abraço, meu amigo, tudo de bom para você.
2: Só fazer uma correção, é o Jander que está hoje abrilhantando mais ainda o programa.
1: Oi, Shirley, bom dia.
2: E aproveitando a oportunidade, eu quero muito, muito, muito, muito ir no acústico do Panda. Tá, então eu tô participando todos os dias, porque eu quero muito ir nesse acústico maravilhoso.
1: Tá certo, minha querida, boa sorte, tá? Clarice Angélica, ligada com a gente aqui também, na Serralheria do Galego, Ana Goiânia, Rosalina Francisca, no Santa Cecília.
3: Oi, Jander Carvalho, bom dia,
1: bom
3: tudo
1: dia,
3: bem com você?
1: Tudo jóia.
3: Eu também tô bem, graças a Deus. E meu nome é Rosalina Francisca da Silva, moro no Parque Santa Cecília e tô abraçando as minhas filhas, Emanuela, a Fabiana, o Andrezinho, meu neto, minha cunhada Neide Maria lá no Jardim Europa e minha amiga que chama Nialva lá no Urias Magalhães e para todos da 99, todos os ouvintes, tá bom?
1: Tá certo,
3: fica
1: um
3: com
1: abraço.
3: Deus, bom domingo, que seja todo abençoado para nós todos.
1: Amém, minha querida, para todos nós. 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
1: Bom dia pra você, João Paulo e Daniel. Toma conta de mim. Amanhã é especial. Bom domingo.

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25: Estamos de volta. Bom dia pra você. Boa manhã. Bom dia, Goiânia. Continua até as 8, melhor da música sertaneja. Essa manhã de domingo, dia 13 de setembro.

0: Muito bom estar com você na 99,5. 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

Mato Grosso e Matias, idas e voltas. Bom dia, Goiânia. Chega ao final, volta amanhã com o meu amigo Rodrigo Lúcio. A gente se encontra 4 da tarde aqui na 99,5. Vem aí o Flashback 99,5.

Olá, tudo bem? Bom dia, domingão, gente, dia 13 de setembro. Bora ficar juntos até meio-dia? Vamos lá, né? Bora relembrar bons momentos com grandes sucessos do passado. É o flashback que tá no ar agora, de agora até às 10 da manhã. Simbora! Flashback, flashback, 99 Eagles. Sou por aqui nesse domingão com vocês. 13 de setembro, dia do agrônomo. Um abraço a todos esses profissionais que estão sempre com a gente aí, né? Vamos lá, gente. Muitas saudades aqui dos anos 80, 90, início ali dos anos 2000. Os flashbacks, os mais animadinhos, né? À noite tem o Sunday Night, que são aqueles flashbacks mais românticos, né? E hoje tem prêmio. Sanduicheira elétrica mais camiseta 99,5. Tá a fim de ganhar? Manda pra cá então seu nome, bairro e telefone, tá? Eu vou sortear também um par de ingressos para o show do Luan Santana. É o registro histórico. Dia 27 de setembro, no Estádio Olímpico. Nome, bairro e telefone pro nosso WhatsApp, tá? Samuel tá ali pra te atender muito bem. 985989950. 985989950. 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A gente tem sempre aquela perguntinha que a gente faz aqui no programa, né? E eu quero saber de você o seguinte: qual era o seu lugar favorito na infância, hein? Eu vim para cá hoje para a rádio pensando nisso. Qual era o meu lugar favorito na infância? Tinha vários, né, gente? A gente sempre tem vários lugares que a gente gosta de frequentar quando a gente é criança, né? Casa da avó, casa do vô, casa da tia, né? A rua aí da sua casa. Antigamente as crianças brincavam muito na rua, né? Hoje tá menos comum. A criançada parece que só quer ficar no telefone, no tablet, né? Mas qual era o seu lugar favorito na infância? Na escola, nas festas infantis, nas feiras, no quintal aí da sua casa? Eu tinha um lugar favorito que eu gostava muito. Era uma casa na árvore que eu mesmo tinha construído. Ficava muito lá, depois do almoço, ouvindo a 99,5. Já tinha 99,5 naquela época. Eu ficava ligado lá, nessa casa na árvore que eu tinha feito. E qual era o seu lugar favorito na infância, hein? Aquele que veio na sua mente aí, já de cara, quando eu perguntei. Conta pra mim, 985989950, e vem concorrer aos prêmios do programa de hoje.

Boys, aqui na programação da 99,5. É o melhor flashback até às 10, hein? Vem participar com a gente. 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Eu estou perguntando, hein? Qual era o seu lugar favorito na infância, hein? Qual era o seu lugar favorito na infância, hein? Conta pra mim. 985-989950, Vânia, Igor, meu lugar favorito era a casa da minha bisavó. Manda aquele bom dia pra mim aí. Tô ouvindo o programa desde as 6 da manhã. Muito obrigado, Vânia. Bom domingo pra você, tá? Marilza, Igor, o parquinho que tinha lá em Mozarlândia. Ei, era bom demais, da década de 90. Maria Madalena, Leopoldo de Bulhões, Igor, era o quintal. Ei, lugarzinho bom de ficar, o quintal, né? Criançada brincar no quintal, bom demais. Vanessa Alves, Bonfinópolis. Bom dia, Igor, bom dia, Samuel. Olha, eu adorava o parque, viu? Não dava nem vontade de ir embora, queria morar lá. Poliane, Jardim Novo Mundo, bom dia, Igor. Bora para as melhores músicas. Recordar é bom demais. Verdade, Poliane. Um abraço, bom domingo, tá? Tony Ferreira de Santos Dumont. Bom dia, meu amigo. Lá no Ceará, eu adorava ir para casa do meu padrinho. Eu ficava o dia inteiro tomando banho de açude, chupando manga e cana. Bom demais. Eu gosto muito de flashback. Manda um alô para nós aí, eu e minha esposa Eliane. Tudo de bom, Tony Ferreira. Tudo de bom, Eliane. Continue com a gente. E o Blader Lambertini tá no Jardim Tiradentes. Igor, olha, meu lugar favorito era a rua de casa, né? As brincadeiras de rua. Como jogar golzinho. Tinha dia que vinha um monte de gente. A gente nem conhecia, mas fazia amizade com todo mundo, né? Tô ligado no flashback. Tá ótima a programação. Bom domingo pra você. Uma semana abençoada a toda a equipe da rádio e toda a galera do fã clube da 99,5 e para o grupo Amigos da 99,5. Valeu, Blader. Um abraço pra você aí, meu irmão. Sucesso, hein? 8h22 agora. 8 horas 22 minutos. Bora com mais flashback por aqui.

0: 8h29, 8h29. 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
0: Flashback 8h35 de volta. Dire Straits com Walk of Life, 1985.

99,5. A gente ouve porque gosta, gente. É o nosso flashback. É bom demais relembrar, né? Nossa, demais mesmo. E por falar em relembrar, estamos perguntando hoje, né? Qual era o seu lugar favorito na infância? O Márcio mandou aqui, agora era um campo de futebol em frente à minha casa. Pra soltar pipa, jogar futebol raiz. Era bom demais. Aí, Dilma, tá no Recanto do Bosque. Bom dia, Igor. Olha, eu gostava muito da casa da minha avó. Quero mandar um abraço pra todos nós aqui no Atacadão da Avenida Goiás Norte. Hoje tô aqui trabalhando. Oi, Dilma, coisa boa. Bom trabalho pra você. Um abraço a todos aí no Atacadão da Avenida Goiás Norte, né? Ela sempre fica ligada com a gente aí. Tudo de bom pra você e toda a família, tá bom? Fabiana, bom dia, Igor. Respondendo aí a pergunta, a primeira coisa que vem na minha cabeça quando penso na minha infância é a minha cidade, a minha casa lá em Moçâmedes. Eu passei a minha infância toda lá. Que saudade, viu? Hoje eu moro em Sancrelândia, mas tenho muita vontade de voltar pra lá, mudar pra lá de novo, né? Sou muito grata a Deus por tudo que está acontecendo na minha vida. Coisa boa, né, Fabiana? É muito bom a gente exercer a gratidão e não esquecer dos nossos princípios, de onde a gente veio, né? Um abraço pra Juliana também, tá curtindo, Igor? Olha, eu adorava o lugar que a gente brincava bola, jogava peteca. Eu morava na fazenda na época, bons tempos. A Jane, bom dia, Igor. Meu lugar favorito na infância era na casa dos meus avós. Hoje é a comemoração do aniversário dos meus pais. Manda um abraço pra eles, Edileuza e João Miguel. Parabéns, Edileuza. Parabéns, João Miguel. Um abraço, Jane. Um alô pra todos os aniversariantes de hoje, dia 13 de setembro. Jesualdo também tá ouvindo a nossa programação no Independência Mansões. Para todos no bar do João do Coco. Alô, pessoal do bar do João do Coco, um abraço, bom domingo pra todo mundo aí. Alice, Angelita e a Paula, né? O Jesualdo que tá no Distrito Federal nos ouvindo. Muito obrigado pela participação, valeu demais. 8h52 agora.

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Daqui a pouquinho tem sanduicheira elétrica e camiseta 99,5. 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

9:20, 99,5. A gente ouve porque gosta. Daqui a pouquinho tem sanduicheira elétrica e camiseta 99,5 e par de ingressos para o show do Luan Santana, dia 27 de setembro, no Estádio Olímpico. Qual era seu lugar favorito na infância, hein? Seu lugar favorito na infância? Vem me contar, viu? Wilson, tá ligado na nossa programação. Olá, Igor, bom dia, Samuel. Estamos aqui limpando a casa e ouvindo vocês, né? Daqui a pouco minha mãe chega também. Ó, o lugar que eu gostava de ficar muito durante a infância era em casa mesmo, né? A gente tinha um quintal enorme, enorme. Ficávamos correndo, brincando, jogando bola. A Sheila também está nos ouvindo, desejando um bom domingo a todos. Olha, Igor, meu lugar favorito era o quintal da minha avó. A gente aprontava, viu? Saudades disso. Bom demais, né, Sheila? Clarice Angélica, Serralheria do Galego. Serralheria do Galego. Igor, todos os domingos eu não perco esse programa. Eu adorava ir para a casa da minha avó. Era o meu lugar favorito na infância. Recordar é viver, né? Sebastião, bom dia, Igor. Tô aqui ligadinho, curtindo o flashback. Ora, olha, meu lugar favorito na infância era a sala, onde a gente jogava videogame. Bom domingo pra você. Obrigado, Sebastião. Pra você também, viu? Igor, meu lugar favorito era o quintal da minha casa. Sou a Maria Eliene, do Alto do Vale. Era um espaço muito bom, viu? Tinha vários pés de frutas, manga, goiaba, abacate, muito mais. Era bom demais. Beijos. Beijo, Maria. Otacílio Ribeiro, da Vila Pedroso, com a gente também, né, Igor? Meu lugar favorito na infância era a casa da minha avó. Essa é a 99,5, a gente ouve porque gosta. Um abraço. Valeu, meu irmão. Tudo de bom pra você aí, tá? 9:21, 9:21. Chegando mais músicas por aqui.

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11: Mais músicas, 9:35, daqui a pouco tem ritmo quente, aí a gente já parte pro forró. Por enquanto ainda rola muito flashback por aqui. Michael Jackson,

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Instantes finais aqui do nosso flashback, daqui a pouquinho tem Ritmo Quente, o melhor do forró pra você até o meio-dia, viu? Já já tem sanduicheira elétrica e camiseta 99,5 e par de ingressos para o show do Luan Santana. Estamos perguntando hoje aqui, ó, qual era o seu lugar favorito na infância? Lorena do Nova Esperança. Igor, bom dia! Manda um oi pra mim e pro Léo. Alô, Lorena, alô, Léo! Estão me ouvindo? E ela disse aqui, ó, meu lugar favorito da infância era em Caturaí. Ô, tempinho bom. Ronildo, também tá ligado na nossa programação. Flashback tá maravilhoso, Igor. Meu lugar favorito na infância era o interior, onde eu passava as férias com a minha mãe e meu pai. Era bom demais, viu? O programa tá maravilhoso. Obrigado, Ronildo. Marcos Antônio, condomínio Santa Rita. Igor, um abençoado domingo pra você. Amém, Marcos. Pra nós. Igor, onde eu passava as férias com a minha mãe e meu pai. Ah, era o meu lugar favorito, viu? Era bom demais. Muito top o programa, maravilhoso. Marcos Antônio do condomínio Santa Rita. Bom dia, Igor. Que você tenha um abençoado domingo. Eu trabalhava muito. Com 8 anos já ajudava meu pai na construção civil. Meu lugar favorito era quando eu chegava em casa para descansar. Valeu, Marcos, pela participação. Edson tá com a gente também, mandando um abraço pra sogra, né? É, Igor, meu lugar favorito é a casa da minha sogra. Que maravilha, bom demais, hein, Edson? José Elias, Buriti Sereno, Igor. Olha, o lugar que eu mais gostava na infância era a casa dos meus avós. Era bom demais, bons tempos, viu? Só saudades. Maria Ângela, Maria Angélica, né, de Goianira. Igor, eu adorava brincar com as bonecas de milho verde. Era bom demais. Beijos. Hoje estou comemorando o aniversário do meu filho, Luan Gustavo, e da minha neta, Julie. Beijos. Parabéns, Luan Gustavo. Muitos e muitos anos de vida. Tudo de bom pra você, viu? Tudo de bom, Maria Angélica, netinha também, Julie, né? Ieda Correia, Jardim Imperial com a gente também, Igor. Olha, a gente morava na roça, né? E tirava um mês pra vir pra Goiânia, pra casa da minha avó. Ah, era meu lugar favorito na infância. Obrigado, Ieda, pela participação, viu? Faltando 6 minutos agora pras 10, mandar um abraço aqui também pro João Pedro, Fazenda Meio 20, em Belo Campo do Lapão, na Bahia, né? O Bruno me mandou aqui, ó. Um abraço, João Pedro, todos aí da Fazenda Meio 20, em Belo Campo do Lapão, na Bahia. Olha só, um abraço pros baianos aí, com a gente, ouvindo a nossa programação também pela internet, né? Rádio 99.5fm.com.br e o aplicativo também,

Cindy Lauper, relembrando aqui mais um grande sucesso no nosso flashback, que volta a partir das 8 horas da manhã no próximo domingo, viu? Se você gostou, já anota aí na agenda. Todo domingo às 8 da manhã tem flashback, as animadas, e às 8 da noite as românticas. Daqui a pouquinho, te espero no Ritmo Quente, hein? Fica aí!

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0: Ritmo quente até o meio-dia. Muito forró, viu? Você que curte forró, agora é a hora. Bora dançar, gente! Domingão pede, né? Dia de descanso. Bora se divertir.
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0: E além disso, né? De você ouvir muito forró a partir de agora e se divertir, dançar com a gente, você ganha prêmios também. Tem sanduicheira elétrica e camiseta 99,5 no final do horário. Tem par de ingressos para o show do Luan Santana, dia 27 de setembro, no Estádio Olímpico. Pode participar, fique à vontade, manda sua mensagem pro nosso WhatsApp. Pode mandar áudio de até 30 segundos também. Conta pra mim o que você tá aprontando aí, o que você vai fazer no almoço aí. Conta pra gente onde que você tá. Manda alusão pra quem você quiser. Fique à vontade, tá? Esse espaço aqui é pra você interagir com a gente mesmo, tá? Pra gente fazer com que esse programa fique ainda melhor, tá bom? 985989950 985989950 Participa, tô te esperando, tá? Bora começar o nosso forrozão desse domingão, dia 13 de setembro, com Chicote de Luxo.

0: 15 minutos.
1: 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O acesso

0: 10h23, 10h23. Bom domingão pra você, Irineu de Igor. Ó, o flashback tava bom demais. Bora juntos agora com o Ritmo Quente, né? Karine Vieira tá no Aeroporto Sul 2. Júnior, Condomínio Portugal também. Bom dia, Júnior. Um abraço pra você, viu? Pra sua esposa. Aurélio Messias tá no Colina Azul também com a gente. Muito obrigado. Ele tá mandando um abraço pra namorada Eliane no Parque Ateneu, dizendo que a ama muito. Felicidades. Lindomar tá com a gente também. Valeu, Lindomar. Um abraço também, meu irmão. Sucesso, hein? Rosalina, tudo bem, Rosalina? Como é que você tá? Bom dia.
1: Bom dia, tudo bem? Ó, manda os parabéns pra mim. Hoje é meu aniversário, tá bom? 13 de setembro, 13 do 9. E meu nome é Rosalina Francisca da Silva, moro no Parque Santa Cecília. Tô abraçando as minhas filhas Emanuela, a Fabiana, a Neide Maria lá no Jardim Europa, minha cunhada, né? E a minha amiga lá no Urias Magalhães, que eu mando pra ela também, a Nialva. Beijinho, fica com Deus. Deus abençoa, bom almoço pra nós.
2: Pra você também, parabéns. Escutando a Rádio 99, esse esposão aí, bom demais da conta. Manda um beijo pra minha esposa Valquíria, pras minhas filhas Thalita e Tamires, meu filho Matheus, Marquinho do Solarville e para todos do Grupo do Foguinho, que é o nosso nome da família no grupo do WhatsApp. Um bom domingo a todos, um bom
0: trabalho
2: para vocês.
0: Obrigado, meu irmão, um abraço.
3: Bom dia, meu amigo Igor, vamos que vamos. Estou aqui com o amigo vocês, aqui é do Vitorio, quando a minha vida vai abrir, eu quero dedicar esse forrozão hoje pro meu amigo Cristiano, que está na escuta, está no 12 lá no Canedo, meu amigo Ronaldo e todos que estão na escuta, e para mim, que amo de paixão esse forró. Vamos que vamos, beijo, vamos. Beijo, bom domingo, tchau, tchau.
4: Bom dia, meu parceiro Igor, bom dia a todos aí da 99,5, que é o Hugo Ronaldo, do setor Coluna Azul. Acordando agora, né, meu parceiro? Tomei umas a mais ontem, mas já tô aqui ligadinho no Ritmo Quente, hein? Manda um beijo pra minha mãe, que ama o Ritmo Quente, ama esses forrozinhos. Já estamos aqui com as panelas chiando, daqui a pouquinho vai sair uma comidinha top.
0: Coisa boa.
5: Bom dia, 99. Oi, bora começando.
0: Bora.
5: Chicote de luz, saúde. Eu só desligo para acabar. Sou a luz aqui, troco talvez. Bora.
0: Um abraço, bora. Agora 10h25, gente.

0: Começando 10h32, eu volto já.
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0: De volta, continua o nosso ritmo quente. 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

0: sai dessa gaiola.
1: Verdade.
0: Obrigado.

0: Faltando 6 minutos agora para as 11. Tá aí, Barões da Pisadinha, no nosso Ritmo Quente.
1: Bom dia, Igor. Quem tá falando aqui é o Antônio Rosalves, do Bairro Vitória. Eu desejo todas essas músicas lindas, maravilhosas desse programa Ritmo Quente para os melhores ouvintes da melhor rádio do Brasil, que é 99,5, para vocês e também da rádio, para meus amigos da 99,5, também para toda minha família aqui no Bairro Vitória, especialmente para minha namorada, amiga Juju, e para o meu amigo Hilton, né, que é o pai da minha sobrinha Isadora. Um abração para eles também aí.
0: Um
1: abraço. Vamos passar o sofá. Bora!
2: Bom dia, Rádio 99. Você tá bom? Eu tô bom, graças a Deus. Tô aqui debaixo de uma árvore, tomando aquela Heineken gelada. Já curti o ritmo, o flashback. Agora o ritmo quente. E é só ouro, papai. Chama. É o barco, o mototaxista, senador Caneiro.
0: Um abraço.
2: 99 é a minha de Goiás. Você tá doido?
3: Bom dia.
0: Bom domingo.
3: Pedro, que senador Caneiro, morado do senador Caneiro. Tô ligadão na forrozão aí. Eu tô quase dançando aqui sozinho. Moro aqui sozinho.
0: Sou aproveita.
3: Tô doido pra ir no forrozão, gente. Então, manda um alô aí pra mim, pra Juliana Cachorrão, no Parque Santa Maria, Goiânia.
4: Bom dia, aqui é o Milton Ribeiro Valença, estou já
0: aqui.
4: Um abraço para a Bruna Vieira Santos, que mora lá no Palmares, em Trindade, que está ouvindo 99 FM nesse momento.
5: Bom dia,
0: oi, Karine.
5: Igor. Aqui é a Karine Vieira, do Aeroporto Sul 2, Aparecida de Goiânia. O ritmo quente de hoje eu ofereço para o meu esposo Wesley. Bom dia a todos, um ótimo domingo para todos.
6: Bom dia, meu amigo Igor, que é o Antônio Feira de Santos Dumont, Goiânia, ouvindo a 99,5. O Rosão começou de boa hoje. Estamos aqui preparando um almocinho aqui, eu e a minha esposa Liane, e tomando um suco da confusão. Só de boa. Manda aí um alô pra nós, que é o
0: Antônio Feira de Santos Dumont. Aproveitem, um abraço.
6: Obrigado, meu amigo.
7: Bom dia, Igor. Sem vocês é mil. Flávia, Maria Jardim, Luiz da Senador Canedo. Gostaria de mandar alô pro Rogelana, o distribuidor LC, o filhotinho lá do filhotinho. Kevin, Sara, Oloá.
8: Era Maria Santana, professor Jamil, tô aqui ouvindo o Ritmo Quente, tá maravilhoso. Mandar um abraço pra minha família aqui de professor Jamil, todos que estão ouvindo. Tem um domingo abençoado e uma semana mais abençoada.
0: Amém.
8: Um abraço.
9: Bom dia, meu grande amigo locutor dessa rádio maravilhosa. Aqui é o Fernando Andrade Rei, do Parque Amazonas. Você hoje começou com as músicas boas, viu? Tô aqui te ouvindo. Daqui um pouquinho vou escovar os dentes com a cervejinha gelada e meio quilo de carne moída. E tô te ouvindo. Eu largo essa rádio 99 pra nada. Ofereço pra todos que estiverem ouvindo a rádio 99 e pra vocês também, essa rádio maravilhosa. Fique com Deus. Um abraço.
0: Deus.
10: Bom dia, Samuel. Bom dia, Igor.
0: Bom dia,
10: Wilson Araújo. De novo aqui no centro, né, de Goiânia. Estamos aqui firme. Agora estamos aqui nos Forro Boys, né? Estamos aqui ligados, hein? Preparando aquele almoço, tomando uma de leve. Vamos firme. Um abraço.
0: Aproveita. Deus. Continue com a gente aí. Ney Magrini chegando.

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Sou eu, de volta. O nosso forrozão continua, tem mais uma hora, hein? Daqui a pouquinho tem parte de convites para o Acústico 99. É, gente, Panda, dia 7 de outubro, cantando seus grandes sucessos. Tem sanduicheira elétrica também, camiseta 99,5 e par de ingressos para o show do Luan Santana. Bora? Ouvir mais forró? Sobe o som aí.

0: 5, primeiro lugar, a gente ouve Porque Gosta. Mais participações por aqui no nosso Ritmo Quente. Jailson.
1: Bom dia, Rádio 99, bom dia, Igor.
0: Bom dia.
1: Vamos pra cima, negão.
0: Bora.
1: Tô aqui em Chapecó, um friozinho agora já melhorou, tá 13 graus, já tá bom, já dá pra tirar a blusa de frio, viu? Tô aqui trabalhando, cara, trocando lona de freio da carreta, trocando pneu, montando pneu, ouvindo 99 pelo aplicativo.
0: Obrigado.
1: Ouvindo 99.5, aplicativo RádiosNet, o Brasil e o mundo, viu? Tô conectado, um abraço pra você.
0: Obrigado.
1: Um beijo no coração de todos os ouvintes, em especial ao grupo Amigos da Madrugada.
2: Ai, eu tô aqui também, ligadinha nessa. Eu quero ganhar um abraço. E você se sente abraçado por mim.
0: Obrigado.
2: Curtindo o dia esse domingão, fazendo almoço, fazer um arrozinho aqui misturado com feijão trepa-pau, com azeite de coco do Tocantins. Vamos que vamos.
3: Bom dia, bom dia.
0: Eliane.
3: Cabeleireira aqui do Garavelo. Gostaria de oferecer aquelas músicas forrozão top aí do Ritmo Quente para meu esposo, na distribuidora Empório Democrata, para seus clientes. Oferecer para todas as minhas clientes também. A Marlúcia, que sei que está ouvindo também, que ela falou que é fã dessa rádio maravilhosa também. E todos os ouvintes. Um abraço, um cheiro aí para vocês dessa rádio maravilhosa. Um bom dia a todos.
4: Bom dia, é o Júnior da JJ Serigrafia, só o ouro. Migão abençoado, só tocando moda boa. Ritmo Quente tá no 12. Manda um abraço aí pra Musa Lineira e pro meus filhos Yuri e Ana Júlia. Hoje vamos descer num evento ali, tomar um banho de piscina e beber aquela gelada.
0: Aproveita.
5: Bom dia, aqui é o Ronaldo Alves do Solarville. Tô aqui curtindo esses forrozão aqui, ó. Quero mandar todos esses forró aí para meu amigo Tanavara, que tá lá no Aterro Sanitário trabalhando hoje. Meu amigo Tanavara tá na rala. Bom trabalho aí, meu amigo. Abraço a todos.
6: Bom dia, meu amigo Igor. Aqui é o Luiz Carlos Monteiro Silva, do Fim Social. Mando um beijão especialmente pra minha mulher, Yara da Silva. Eu amo essa mulher. Um beijo.
7: Bom dia, Igor. Aqui é Madalena Pereira de Araújo.
0: Bom dia.
7: Nova Olinda, Aparecida de Goiânia. Estou aqui ouvindo esse forrozão com essa sua voz linda.
0: Obrigado.
7: E maravilhosa. Já ganhei o meu domingo. Mando um abraço pro meu filho.
0: Obrigado.
7: Diego, que tá na sua escuta, trabalhando.
0: Um abraço, Diego.
7: Absolute. Tá te ouvindo
8: nesse
7: momento também.
8: Bom dia, Shirley do Jardim Vila Boa, ligada.
0: Obrigado, Shirley. Daqui a pouquinho, par de convites pro Acústico 99, sanduicheira elétrica, camiseta 99,5 e par de ingressos para o show do Luan Santana.

0: Intervalo, daqui a pouco eu volto.
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0: Simbora, minha gente, ainda tem uns forrós aqui. Até meio-dia. Daqui a pouco sorteio, hein? Sérgio Silva chegando.
17: Sim.

0: 11h43, Calypso, pra te esquecer, Gilvânia.
1: Oi, Igor, bom dia, tudo
0: como é que
1: bem?
0: Tá?
1: Aqui
0: tudo
1: é a Gilvânia Gomes do Jardim Guanabara. Tô aqui em casa curtindo a melhor do Brasil e o ritmo quente. Quero mandar um abraço pro meu irmão Gilvan, pra minhas filhas Jainara e Tainara, pra minha amiga Fran, que com certeza tá te ouvindo, pra Maria, pra todos que estão curtindo a 99. Um ótimo domingo pra todos e vamos que vamos. Cheiro.
2: Oi, Ido, bom dia. Também estou ligadinha no ritmo quente, pois eu amo de paixão. Beijo da sós, uma doce, mas da sova, amor. Tá ligadinha, são vocês.
3: Bom dia, Igor. Aqui é a Alice, dia, do Pai Alice. Tremendão. Tô aqui naquela ressaca que bebi demais, naquele show do Gustavo Lima, que foi show. E esse ritmo já começou quente mesmo. Vou ficar aqui em casa, fazer aquele almoço e ouvir a 99, porque a gente gosta.
4: Bom dia a todos da rádio, que é a Lúcia, do Jardim Buriti, Senador Canedo. Queria mandar um alô aí pra todos do Jardim Novo Mundo e todos aqui do Senador Canedo. Nossa cidade maravilhosa. E hoje é hoje. Parece que pague Buriti. Vamos que vamos. Forrozão lá hoje.
5: Bom dia, amigos da 99. Tô aqui ligadinho ouvindo vocês, Alfredo Senador Canedo, na banca do Pastel Pastelaria.
6: Bom dia. Sou a Nilma aqui do Jardim Guanabara 1. Quero pedir um forrozão aí, qualquer um forró, oferecer pra todos do Guanabara, pra os bravos, pra o grupo dos bravos, pra minha filhinha Giovana, minha filha Rawane, Ruth, meu esposo Gilson. Passa um forrozão aí pra mim. Tô aqui no aguardo.
7: Bom dia, Igor.
0: Bom dia.
7: Pra telefonista também. E vamos dançar, meu povo. Ó, e eu lá na Águas Claras, o trem lá tá pegando, hein? Ô, trembão de Maraconda. E vai um bom dia para a Márcia e Heloísa e uma Pereira da Silva aqui do setor Morado do Sol. Vamos dançar.
8: Bom dia, 99, Iguacica FM, Goiânia. Eu sou José Augusto, a Rua Santa Helena, bairro Nossa Senhora de Fátima, na cidade de Jardim. Passando pra desejar aí um ótimo domingo pra todos os ouvintes da 99, Iguacica FM. O meu ritmo quente de hoje é passando aqui com a família, preparando o almoço e tomando uma gelada, porque o sol já começou. É isso aí.
9: Bom dia, Igor. Bom dia, Rádio 99. Passando aqui pra desejar o meu bom dia a todos vocês da 99. Tô aqui ligadinho na 99. Todos os dias. Maria Sônia, Abadia de Goiás. Forró tá top. Bom dia.
10: Bom dia, Igor e toda a rádio. Aqui é o Júlio, quando eu em Portugal. Hoje tô aqui em casa. Tá eu, minha esposa, a Ana, até o nosso neto. Estamos curtindo o ritmo quente. Quero mandar um beijo pra minha mãe lá. Falar pra Colorado ouvir também. Meus irmãos. Pra todos os ouvintes da Rádio 99, Igor 5, a gente ouve pegou. O Valdo Veio lá no Novo Mundo também, que tá pra reciclar no Novo Mundo. Obrigado, até um domingo abençoado, sempre pra toda a rádio. Valeu.

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1: 11h52, Adail Moreira tá no Jardim Girassóis com a gente, abraçando a esposa, Ana Bispo, filhos Gesiel Moreira, Gisele também, né? Gisele, Jean, também a esposa, né? Letícia, esposa Letícia. Muito bem. Um abraço, valeu! Tudo de bom, Adail. Hoje é aniversário do Gesiel, né? Tô sabendo. Parabéns, Gesiel. Muitos e muitos anos de vida, meu irmão. Sucesso. Marlon Pereira, Santo Antônio com a gente também. Obrigado. Nivaldo Alberto também, nos ouvindo. Todos da Jantinha da Rosa. Cristiane Vitor, de Senador Canedo também, muito obrigado. Edna, obrigado tudo pela audiência, Edna. Igor, tudo bem? Tive o prazer de conhecê-lo. Eu lembro, eu ia aqui na rádio, né? Volte mais vezes. Um abraço, Edna. Valdirene Peixoto também, pra toda a família. Maria Inês também nos ouvindo. Tá curtindo a nossa programação de plantão hoje, mas ligada, né? Bom plantão pra você aí, tá, Maria? Obrigado pela audiência. Quem mais? A Vanessa.
2: Oi, Igor Alves. Sou a Vanessa Alves dos Santos Rodrigues, da cidade de Bonfinópolis. E eu tô ligadinha aqui no ritmo quente, dançando aquele forró e tomando aquela Heineken geladinha. Um abraço pro meu esposo Adair, meus filhos e as meninas.
3: Bom dia, bom dia. Aqui é a Ana do Parque das Nações. Ouvindo só o forrozinho, bebendo uma cervejinha e fazendo uma costela assada. Bom dia pra nós e bom forró.
4: Bom dia, Igor Alves. Aqui é a Ana Lúcia, bom do Araci Amaral Sena do Canedo, aqui curtindo o ritmo quente, fazendo almoço, viu? Um domingo abençoado aí pra todos. Beijão.
5: E eu, meu amigo Igor, aqui é Marilene Moreira da Silva, de Aparecida de Goiânia. Tô aqui ligadinho nesse ritmo quente. Tô passando pra desejar a todos os ouvintes da 99,5 um domingo abençoado pra você, toda a sua obrigado, família também, nós. Meu amigo. Beijo, beijo, beijo.
6: Tudo bem? Eu gostaria de uma música aí dançante. Meu nome é Ângelo do Jardim Real. Eu tô ouvindo o seu programa e já vou começar o almoço. Fica com Deus, um abraço, um beijo no seu coração, de coração de cada um dos ouvintes. Tchau, tchau. Fui.
7: Bom dia, Igor. Iracema Pereira de Abreu, Vera Cruz 2. Tô ligadão com você nesse forrozão. Deus das 10. Um abraço, um bom dia. Fica com Deus.
8: Bom dia, bom dia. Bom dia, aqui é a Daniela Alves do Residencial Erisville. Nossa, esse forrozão tá maravilhoso. Um abraço sempre, a todos, né, que estão curtindo.
9: Bom dia, Igor. Marinete, aqui é a Marinete da Vila Brasília. Então, manda um abraço pra minha família, o Gael, o neto da vovó. Um bom dia a todos, hein? Um abraço.
1: Um abraço, obrigado a todos que participaram. E tá saindo aqui os prêmios.
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1: Dois convites pro Acústico 99 com Panda. Vai pra ouvinte Juliana da Silva Lima, da Cidade Livre. Parabéns, Juliana da Silva Lima, Cidade Livre. Dois convites pro Acústico pra você. Tem sanduicheira elétrica mais camiseta 99. Vai pra Nilma da Silva Pereira, Jardim Guanabara, Goiânia. Parabéns, Nilma da Silva Pereira, Jardim Guanabara. Sanduicheira e camiseta 99 pra você. E tem dois convites pro show do Luan Santana, hein? Brenda Pereira Gomes. Parabéns, Brenda Pereira Gomes. Ganhou dois convites pro show do Luan Santana, tá? Final do telefone 7600 de Goiânia. Tô indo nessa, gente. Olha quem tá chegando aqui hoje. É presença VIP da Grazi Tavares. Ela vai apresentar aqui o nosso Domingo Livre. Tá bom, gente? Um abraço. Fiquem com Deus. Nos falamos mais tarde. É às 20h no Sunday Night.

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Tá no ar o nosso Domingo Livre pra comandar aqui até as 16h. Já quero convidar você, a melhor companhia do mundo, pra mandar o seu recado. Capricha na mensagem, áudios até 30 segundos. E ó, valendo par de ingressos para acústico da 99,5 com Panda, dia 7 de outubro. Quem não quer, hein? E ainda um kit super frango, com frango, presunto, linguiça calabresa, requeijão e muito mais. E um lindo boné da 99,5. Fácil, fácil de faturar. Capricha no recado, vem participar. Me conta. O que você tá fazendo nesse domingão, nessa tarde maravilhosa? Trabalhando também? Tá descansando? Ajeitando o almoço? Vem participar, tô esperando seu recado, tá? Começando com ele, que vai estar aqui no Acústico dia 7 de outubro. Panda, corpo nu, 12:00. Boa tarde pra você, um bom domingo.

0: Lucas e Igor, aqui no nosso Domingo Livre, meio-dia e 13. Bora ouvir quem já tá participando e concorrendo a par de ingressos pro Acústico 99 com Panda, dia 7 de outubro, kit Super Frango. E daqui a pouquinho já tem aqui o primeiro horário do Domingo Livre pra você anotar e concorrer esse presentão de 30 anos da Rádio 99,5. 20 mil reais. 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Daqui a pouquinho tem o primeiro horário do Domingo Livre, tá? Fique ligado pra você anotar, se cadastrar nessa promoção que tá show de bola. Vamos ouvir já quem tá participando? Rogério, bom dia. Boa tarde, né? Cadê o Rogério? Deixa eu ouvir. Oi, cadê o Rogério? Sim. Achei ele
1: Gabi
0: aqui.
1: Gabi Liberdade, aqui no Senador Canedo.
0: Tudo
1: manda
0: bem?
1: Galera, cambada aqui, todo mundo tomando cachaça aí. Tomando, escutando a programação de vocês, que é só ouro.
0: Muito bom.
1: Manda um abraço.

0: Mandando um abraço pra galera aí, ó, do Jardim Guanabara 2. Firme e forte aí, ó, no Madeirinha. Um abração, camarada meu, satisfação.
1: Bom trabalho, viu? Um bom dia pra você.
2: Opa, boa tarde. Aqui é o Hamilton da cidade Satete, Aparecida de Goiânia. Tamo aqui, meu bem, tá fazendo um franguinho assado, você entendeu? Agora eu vou almoçar, cê tomar tá uma doido. Cervejinha e descansar, que amanhã começa tudo de novo.
1: Ah, hoje é dia, merece um descanso, né? Um bom domingo pra vocês, um bom almoço logo mais. Beijo também pra Alessandra no Jardim Tropical, ligados com a gente. Obrigada pela companhia. Daqui a pouquinho mais recados, pode ser?
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1: Vem participar, conta pra mim. Grazi Tavares aqui até as 16h. Manda seu recado, seu bom dia, conta pra mim. Seu boa tarde, na verdade, né? Conta pra mim o que você tá fazendo nesse domingo bom.

0: Clássico FM, primeiro lugar em audiência com Kleber e Cauã, meio-dia 27. Bom domingo.
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0: meio-dia e meia, intervalo comercial rapidinho, na sequência, muito mais música pra você.
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Bora com ele, Luan Santana, Olho Marrom.

0: Ana Castela, nosso quadro aqui no nosso Domingo Livre, 12:41. Aproveite muito o seu fim de semana e obrigada pela companhia.
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0: Fernanda e Sorocaba aqui no nosso Domingo Livre. É tenso, meio-dia e 44. Quero convidar você a mandar seu recado. Tá valendo um par de ingressos pro Acústico 99,5 com Panda, dia 7 de outubro, no Teatro João Alves de Queiroz. E ainda um kit super frango, com frango, presunto, linguiça calabresa, requeijão e muito mais. E um boné lindo, lindo da 99,5. Quer participar? Grava seu recado. Capricha na mensagem que eu quero ouvir você por aqui, tá bom? Bora ouvir quem já chegou. Oi.
1: Boa tarde, boa tarde.
0: Boa tarde.
1: É o motorista aplicativo.
0: Oi, Wellington.
1: Estamos aqui trabalhando. Bora, hein? Quero ganhar um prêmio aí, hein?
0: Boa sorte, tá concorrendo.
1: Bom domingo aí pra todo mundo aí.
0: Obrigada, um bom trabalho. Ednilson Moreira, no Parque Amazônia, já ligado com a gente também. Boa tarde, Grazi. Tô aqui curtindo o Domingo Livre, viu? Seja bem-vindo. Deuzeni.
2: Boa tarde, minha amiga Grazi.
0: Oi, maravilhosa.
2: Tudo bem com você? Que é Domingo Vida Baiador. Estou aqui, firme, forte, coladinha com você.
0: Obrigada. Olha,
2: você perguntou aí, o que a gente tá fazendo?
0: Conta.
2: Eu estou amassando latinha, que eu sou juntadeira de latinha para vender. Então, desejo um ótimo trabalho pra você e vamos junto até as 4, né?
0: Obrigada.
2: Aí depois eu continuo até meia-noite.
0: Exatamente.
2: Um pra você aí, minha gata. É muito bom ter você na tarde de domingo. Tchau.
0: Ah, obrigada, Deuzeni. Um bom dia pra você, tá? Uma tarde maravilhosa, um domingo incrível. Marcos Antônio, condomínio Santa Rita, que saudade que eu tava de ouvir você, Grazi. Que seu domingo seja imensamente lindo de coisas boas. Obrigada, meu amigo. Um beijo, uma tarde maravilhosa. Gleido Guincho, ligado com a gente pelo aplicativo. Ele e o Eduardo estão lá trabalhando rala, né? Gleib não para, gente. Mas tá ligado com a gente. Bom trabalho. Jubeleno.
3: Boa tarde, galera. Opa. Da 99.
0: Boa tarde.
3: Aqui é o Jubeleno, motorista por aplicativo. Tô
0: tudo
3: aqui
0: bem?
3: Na escuta da programação, hein? Manda um alô pra nós aí. E se mal pergunta, qual que é o nome da nova locutora aí?
0: É a Grazi Tavares, obrigada aí pela companhia, tá bom? Francisco também já chegou.
4: Boa tarde, boa tarde.
0: Boa tarde.
4: Pessoal da 99 aí, que é uma programação muito boa, que é o Francisco Lucas, que hoje é a programadora nova, que eu conheci ela assim, que ela fez o programa do Santos Júnior, na outra política passada do Santos Júnior. Não lembrei o nome dela.
0: Vim é Grazi.
4: Não dei conta de lembrar. Boa tarde.
0: Obrigada, viu, Francisco? Um abraço pra você. Leandro também já chegou.
5: Boa tarde, aqui é o Leandro. Já apareci de Goiânia, curtindo essa tardezinha de sol. E curtindo a 99, a melhor rádio do Brasil.
0: Com certeza.
5: Um abraço pra minha esposa, Milvia. Leandro do Colina Azul, Aparecida de Goiânia.
0: Beijo pra esposa. Marcos Rocha, no setor central, em Aparecida de Goiânia. Na verdade, no centro de Goiânia, né, dona Grazi? Tá lá curtindo o programa. Um abraço pra você. Uma boa tarde. Bora de música? Daqui a pouquinho eu venho com mais recados.
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0: 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Segue aí.
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2: Chegando o Zezé de Camargo e Luciano, 12:56. Boa tarde pra você.

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É, hoje é comigo, te fazendo companhia até as 16h, valendo par de ingressos pro Acústico 99 com Panda, dia 7 de outubro, no Teatro João Alves de Queiroz. E ainda um kit super frango com frango, presunto, linguiça calabresa, requeijão e muito mais. E boné da 99,5 FM. Quer participar? Quer concorrer? Então manda sua mensagem aqui no 985989950. 1:06, na verdade, bora de música? Chegando o amor dos outros. Boa tarde pra você, bom domingo!

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0: E já tá na hora do seu recado. Lembrando que hoje tá valendo um par de ingressos pro Acústico 99 com Panda. Vai ser dia 7 de outubro no Teatro João Alves de Queiroz. Tem também sorteio de kit super frango e um boné da 99,5. Deixa eu mandar um abraço pro Lindomar Rocha. Tá ligado com a gente, participando da promoção lá no Santo Hilário. Boa sorte, tá? Ilma Pereira, boa tarde.
1: Oi, boa tarde, boa tarde.
0: Tudo bem?
1: Me diga quem é você que está apresentando
0: é
1: a programação hoje.
0: Uai. Prazer.
1: Não tô sabendo, não ouvi seu nome. Tá tudo bem?
0: Eu tô ótima.
1: A sua estadia aí. E seja bem-vindo.
0: Obrigada.
1: Né? Ilma Pereira da Silva, aqui do setor Morado do Sol.
0: Um beijo para você, a Grazi, tá? Seja bem-vinda. Ney Brite, também
2: boa
0: por aqui?
2: Boa tarde, Grazi Tavares.
0: Oi.
2: Tudo bem? Aqui é a Ney Brite, do Garavelo Parque.
0: Tá boa?
2: Quero concorrer os prêmios.
0: Boa sorte.
2: 12:15.
0: Já tá participando, tá anotando os horários, né? Daqui a pouquinho tem mais pra você concorrer. Antonival, boa tarde.
3: Boa tarde, minha amiga Grazi Tavares.
0: Oi.
3: Estamos aqui em casa aqui, eu e minha esposa Filosofia Dumont aqui.
0: Só de boa?
3: Estamos daquele jeito. Estamos preparando um feijãozinho preto pra gente.
0: Muito bom.
3: Um arroz em branco. E fritando um franguinho pra nós almoçar e tomar uma cervejinha, beleza?
0: Hoje pode,
3: aqui
0: né?
3: É o Tony Pereira, tanto bom. Mandar um abraço pra nós aqui. Eu e a minha esposa, Eliane.
0: Um abraço. Bom final de semana pra Eliane, pra você também. Curtam bastante a companhia um do outro. Sheila!
4: Boa tarde, um bom domingo a todos da 99. Aqui é a Sheila do Dom Fernando 1.
0: Tá boa?
4: E eu tô aqui no serviço, vou ficar até 4:20. Tamo aí, um domingo abençoado pra todos nós.
0: Então a gente vai embora quase juntas, né, Sheila? Então vamos fazer companhia uma pra outra. Bom trabalho pra você. Sirlene.
5: Boa tarde, Grazi.
0: Oi.
5: Grazi, aqui Sirlene de Mato, não sei se eu tô colina azul. Tô aqui, ó, curtindo essa música maravilhosa, fazendo almoço, tomando uma gelada. Tem um ótimo domingo, Grazi.
0: Obrigada. Beijo. Bom almoço pra você, beijo. Flávia Maria.
6: Boa tarde, Grazi.
0: Quanto
6: você não é
0: tempo,
6: Denise,
0: mulher?
6: Você, mil, que bom ouvir sua voz novamente.
0: Obrigada.
6: Você aparecer por aí. Gostaria de mandar um alô pro Rogério lá no servidor LC, o filhotinho lá no Balu Filhotinho, Divina, Jane, Thalia, Zaquia.
0: Hoje pode, né? Tá certo. Um beijo pra você, Flávia. De vez em quando apareço por aqui, você sabe, né? Um beijo, tava com saudade já. Júnior.
7: Boa tarde, Grazi, toda a rádio. Junto com o Domingo em Portugal.
0: Tudo
7: tô
0: bem?
7: Aqui em casa, aqui preparando uma carninha aqui pra comer agora, na hora do almoço. Tá eu, minha esposa, Ana, o Theo, nosso neto. Curtindo aqui a rádio também. Quero mandar um beijo pra minha mãe que tá lá em casa, meu pai e pros meus irmãos que tá ouvindo também a rádio. Tchau, obrigado. Tenha um domingo
0: abençoado. Obrigado.
7: Toda a rádio. Valeu.
0: Bom domingo. Família reunida, domingo. Ouvindo Domingo Livre na 99,5, aí fica perfeito. O combo que a gente gosta, né?
8: Oi, Grazi, boa tarde.
0: Oi, Rosalina.
8: Meu nome é Rosalina Francisca, do Parque Santa Cecília. Tô abraçando minhas filhas, Emanuela, Fabiana, tá bom?
0: Tá bom.
8: E minha cunhada Neide Maria, lá Jardim Europa. E pra todos vocês aí.
0: Obrigada.
8: Eu tô cumprimentando mais uma primavera, viu, gata?
0: É mesmo?
8: Lembra de mim também? Eu lembro de você.
0: É claro.
8: Beijos.
0: Que jamais eu esquecer esses olhos lindos que Rosalina tem. Um beijo pra você, mulher. Muitos anos de vida, saúde, prosperidade. Tudo de melhor sempre. Bora de música? Daqui a pouquinho eu venho com mais mensagem.
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0: Chegando Danilo e Davi, 1:19.
10: Trancar,

0: Cristiano Araújo na 99,5 FM Blackout. Quanta falta ele faz, hein? 1h27, chegando em intervalo rapidinho. Na sequência tem a sua participação e muito mais música boa pra você.
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0: Fortaleza. Muito obrigado, galera.
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2: Gustavo Lima, 1:38. Boa tarde.

0: proibido terminar, 1h40, tá na hora do seu recado. Tá chegando mensagem aqui no 985989950 e você participa, porque tá concorrendo, tá valendo um par de ingressos pro Acústico da 99 com Panda, dia 7 de outubro, no Teatro João Alves de Queiroz. E ainda um kit super frango e o boné da 99,5. Vamos ouvir quem já chegou por aqui, o Wilson.
1: Boa tarde, Grazi, aqui é o Wilson Araújo, setor central, ligado aqui, estamos aqui firme, finalizando aqui aquela cervejinha gelada para pegar o almoço.
0: Hoje é dia, hein?
1: Que bom começo de semana, que Deus abençoe a todos.
0: Obrigado, um abraço para você e para toda a família. Fernandes.
2: Boa tarde, minha grande amiga Graça. Aqui é o Fernandes Andrade Rei, do Parque Amazonas. Foi um prazer. Ouvir a sua voz.
0: Obrigada.
2: Nessa rádio maravilhosa.
0: Prazer é meu.
2: É o Fernandes Andrade, do Parque Amazonas. Se você tiver na agulha, agulha aí, coloca a música do Pablo, Homem Não Chora, entendeu?
0: Essa é sofrida, hein?
2: Por favor.
0: Você tá doido.
2: Joaquim Manuel, Boate Azul. Eu sou um homem apaixonado.
0: Eita, Fernandes, um abraço pra você. Curta muito seu fim de semana. Antônio.
3: Boa tarde, quem tá falando de Otto Rosales, do Bairro da Vitória. Eu desejo todas essas músicas lindas, maravilhosas, né? Do Domingo Livre, pros melhores ouvintes da melhor rádio do Brasil, né? Que é 99,5.
0: Com certeza.
3: Pra todos vocês da rádio, pra minha família aqui no Bairro da Vitória. E exclusivamente pra minha namorada Ney Juju, né? E pra nossa turma da 99,5, né? E pra você que... Com todo respeito, você é linda, maravilhosa, tem uma voz linda, né?
0: Obrigada.
3: E boa tarde, fica todos com Deus, vamos que vamos.
0: Curta bastante seu domingo, excelente tarde pra você. Felipe.
4: Boa tarde, Graça.
0: Oi.
4: Manda um alô aqui pro Felipe. Estamos aqui assando uma carne aqui, começando os trabalhos aqui. Pra cima, domingo, hein?
0: Muito bom, ao som da 99,5 fica melhor, né, Felipe? Bom domingo. Ana Lúcia.
5: Boa tarde, Grazi Tavares. Aqui
0: boa
5: é Ana
0: tarde.
5: Lúcia, do Araci Amaral, Senador Canedo. Tô aqui terminando de fazer o meu almoço e ligada no Domingo Livre. Um beijão pra você,
0: não,
5: viu?
0: Me conta o que, que vai ter de almoço aí, Ana Lúcia, pra eu ficar com vontade, tá?
6: Boa tarde a todos
0: boa tarde.
6: Os ouvintes de Domingo Livre, nesse dia maravilhoso, ensolarado, abençoado por Deus. Aqui é a Maria Angélica Santos do Jardim Novo Mundo. E vamos que vamos, gente, com muita fé em Deus.
0: Amém.
6: Tchau, tchau.
0: Beijo, Maria Angélica. Abraço pra toda a turma aí no Jardim Novo Mundo também ligado. Bora de música? Daqui a pouquinho mais mensagens.
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0: Chegando, Leonardo, 1h43. Excelente tarde pra você.

0: 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Marcos e Belucci, pena que você já namora. 1h51. 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Deixa eu ouvir o Rivaldo. Oi, bom dia. Boa tarde.
1: Boa tarde, boa tarde, Graça. Aqui quem fala é o Rivaldo, é essencial por segundo aqui, município de Abadia.
0: Tudo bem?
1: E eu, no momento agora, tô tomando uma gelada de boa cegada.
0: De boa.
1: Por aqui mesmo.
0: Certo.
1: Obrigada. Esperando o almoço aí, pra me almoçar, entendeu? Mas tudo de bom.
0: Obrigada.
1: Coloquem nos prêmios.
0: Boa sorte. Tá concorrendo, tá, Rivaldo? Sonzão da 99,5 no 12. Adoro desse jeito. Jociene Alves, lá no Grande Retiro. Grazi, boa tarde. Hoje a programação tá sensacional. Manda abraço pra mim, pro meu esposo Erílio, é isso? E pro meu filho Eduardo, estamos aqui ligadinhos com você. Coisa boa, família reunida, beijo. Curta muito o Domingão. A Luísa Maria, no Cerrado 4, já se inscrevendo também, boa sorte. Selma Maria.
2: Boa tarde, Graça.
0: Boa tarde.
2: Trabalha também na 99,5.
0: Estou aqui hoje, que firme bom. E forte.
2: É porque eu fiquei sem telefone, molhei o telefone, me deu muita complicação. Agora
0: já tô
2: normal
0: de novo.
2: No aplicativo é na 99.
0: Isso, gostei de ver. Minha ouvinte seguidora, onde eu tô, ela vai junto, né, Selma? Um beijo, obrigada. Clarice Angélica, na Serralheria do Galego, em Aragoiânia, ouvindo a gente. Tá lá curtindo, tomando uma geladinha, assando uma carne. Só de boa, né, minha amiga? Um abraço. Maria Almeida.
3: Boa tarde. Aqui
0: boa
3: é Maria
0: tarde.
3: Almeida da Silva, moro aqui em Independência. Tô ouvindo aqui vocês. Tomando uma cervejinha aqui sentadinha.
0: De boa.
3: E minha filha tá assando uma carne aqui.
0: Ah, que delícia.
3: Esperando o almoço. Tranquilo.
0: Bom almoço pra você e pra filhota também. José Moreira.
4: Boa tarde, Graça. Aqui é o Moreira.
0: Oi.
4: Do Verde Jardim 4, Aparecida de Goiânia.
0: Tudo bem?
4: Tô aqui na minha humilde residência ouvindo seu programa. Sucesso pra você.
0: Obrigada, amém.
4: E a todos aí dos 90 99,5. Aquele abraço e uma boa tarde
0: a vocês. Pra você também, José. Obrigada pela companhia. Kátia?
5: Boa tarde, aqui é a Kátia do Residencial Triunfo Goianira. Tô adorando do Domingo Livre. Um abração pra todo mundo aí,
0: um
5: pra
0: beijo.
5: Toda a minha família. Eu quero concorrer o Kit Schwarz.
0: Boa sorte, tá, Juliana?
6: Boa tarde, Grazi Tavares. Aqui é a Juliana Setor Santos Mor. Ligadinha no Domingo Livre.
0: Tudo de bom,
6: pra
0: né?
6: Te desejar pra você e todos os ouvintes da 99, um ótimo e abençoado final de semana.
0: Amém.
6: Tchau, obrigado.
0: Que assim seja, um domingo incrível pra você. Vamos de música?
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0: Essa é pra recordar Christian Ralph, 1h54, uma tarde maravilhosa.

0: Em primeiro lugar em audiência, 1h58, intervalo rapidinho, não sai daí que eu te espero.
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0: Aproveita que eu tô obrigado, Natan e Zé Vaqueiro, aqui no nosso Domingo Livre. Bora ouvir os recados? 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Só gravar o seu recado para participar. Fácil, fácil, né?
1: Boa tarde, minha linda.
0: Boa tarde.
1: Aqui é a Márcia Silva, a Pitucha.
0: Oi, Pitucha.
1: Eu tô aqui te ouvindo. Eu ouvi a Rádio 99. É uma animação pra mim.
0: É muito bom, né?
1: E quero ganhar o presente, tá bom?
0: Boa sorte, tá concorrendo.
1: Tô esperando, me liga.
0: Beijo, Márcia. Excelente final de semana pra você. A Mariane tá em Caiapônia ouvindo a gente pelo aplicativo da 99,5. Boa tarde, Grazi, maravilhosa. Tô aqui te ouvindo, tá? Mariane, o esposo Cleuton e os filhos Enzo e Carlos. Tá lá só curtindo a preguiça do domingo. Tá certa, bom descanso. Segunda começa tudo de novo. Hoje é dia, né? Pra aproveitar e curtir mesmo. Karine Vieira.
2: Boa tarde, Grazi.
0: Oi.
2: Aqui é Karine Vieira, do Aeroporto Sul 2, Aparecida de Goiânia. Um bom domingo pra todo mundo aí da rádio.
0: Pra nós.
2: Todos os ouvintes. Uma boa tarde, um bom domingo maravilhoso pra todo mundo.
0: Um beijo pra você, Karine, pra toda a turma aí no Aeroporto Sul 2, ligado também. A Kênia da cidade de Jardim. Oi, Grazi, tá tudo bem? Boa tarde. Eu tô ótima, graças a Deus. Que prazer imenso ter você hoje com a gente no Domingo Livre. Te sigo no Instagram, sou muito sua fã. E da próxima vez que eu for na 99,5, quero te conhecer pessoalmente. Quando eu fui, você estava entrevistando alguém. Então hoje eu tô ouvindo pelo celular aqui em Taquaral, na casa do meu irmão Adriano. Aproveita e manda abraço para todos nós aqui. Filha, neto, sobrinhos, irmã, marido, genro, cunhada. Coisa boa, família toda junta aí em Taquaral. Beijo para vocês. É a Kênia Cristina, da cidade de Jardim. Kênia, fique à vontade para vir nos visitar. Tá? Eu costumo estar aqui sempre das 8 ao meio-dia. Ela aqui no Manhã Show da Rede Serra Dourada. Para quem não sabe, eu apresento a Rede Serra Dourada, né? De segunda a sábado. E hoje estou por aqui na 99,5. Beijo para você, Kênia. Ótima tarde, obrigada pela companhia e pelo carinho. Venha nos visitar, vai ser um prazer. Marcos?
3: Oi, Grazi.
0: Oi.
3: Boa tarde. Sou Marcos Rocha.
0: Tudo bem?
3: Centro de Goiânia. Hoje eu estou aqui trabalhando na Guarda Civil e estou aqui curtindo o seu programa livre.
0: Maravilha. Beijo.
3: Olha, o sorteio aí pra mim ganhar o kit.
0: Tá concorrendo.
3: Um abraço pra você.
0: Boa sorte, tá? Já tá participando. Gesualdo, no Buriti Sereno, ligado com a gente também. Ótimo domingo a todos os ouvintes. Adoro ouvir, viu? Nivaldo Moraes em Trindade. É o Nivaldo Alberto de Moraes, da Jantinha da Rosa, lá na escuta. Maria Inês, no Leste Universitário, também participando. Boa tarde, Grazi. Tô aqui trabalhando e ligada na 99,5 desde cedinho. Um domingo abençoado. Amém. Edinamar.
4: Oi, boa tarde.
0: Boa tarde.
4: Nova locutora que eu não conheço.
0: É a Grazi. Tudo bem?
4: Edinamar, daqui de Jardim Curitiba. Tô aqui ouvindo a sua programação.
0: Obrigada.
4: Domingão. Quero participar dos prêmios.
0: Boa sorte.
4: Obrigada.
0: Finalzinho do programa tem sorteio. Tá valendo um par de ingressos pro Acústico 99,5 com Panda. E ainda um kit Super Frango com boné da 99,5.
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0: É de Brito e Samuel, toda mulher. 2h22, ótima tarde pra você. Obrigada pela companhia.
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1: Chegando música linda pra você com Guilherme Santiago, 12h25. Boa tarde.

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0: 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Chegando Ana Castela, boa tarde.

0: Munhoz e Mariano com Sonho Bom, 2h42. 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Como é que eu faço pra ganhar esse presente da 99,5, Grazi? Fácil, só gravar seu recado. 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Tô esperando sua mensagem. Vamos ouvir quem já chegou?
1: Olá, Grazi. Aqui é Dijane, de Goianeira.
0: Tá
1: Tô
0: boa.
1: Aqui curtindo seu programa com o Gabriel. É, manda um alô aí pra gente. Tô na expectativa de ganhar um par de ingressos, viu?
0: Boa
1: tarde,
0: sorte.
1: Bom trabalho pra você.
0: Já tá concorrendo, a Dijane. Abração pro Gabriel também. Cristiane.
2: Boa tarde, Grazi. Meu nome é Cristiane Vitor Moreira, moro no condomínio Portugal Senador Canedo.
0: Tá boa.
2: Tô ligadinha aqui na 99. Beijos, também quero participar aí do sorteio dos ingressos.
0: Beijo.
2: 99,5 a gente ouve porque gosta.
0: Mandou bem. Wellington.
3: Boa tarde, boa tarde.
0: Boa tarde.
3: Bora, bora. Domingão aqui, trabalhando.
4: É, tá certo, beijo pra você.
0: Não rala, né, meu amigo? Bom trabalho pra você, bom domingo. Maria Sônia.
5: Boa tarde, Graça.
0: Oi.
5: Passando aqui pra deixar o meu boa tarde aí pra você.
0: Obrigada.
5: Pra todos da 99. Tô aqui ligadinha na 99, tá top.
0: Muito Tem bom, jeito. Obrigada, viu, Maria Sônia? Excelente tarde pra você. Maria Aparecida, no Balneário Meia Ponte, já se inscrevendo na promoção, boa sorte. Leonardo Florentino, no Jardim Tiradentes. Boa tarde, minha amiga Grazi Tavares. Tô aqui no Jardim Tiradentes, adoro você, sou seu fã. Obrigada, Leonardo, um beijo. A Juliane Xavier, no Parque Eldorado Oeste, já se inscrevendo para concorrer ao acústico, boa sorte. Clarice Rosinha, Cidade Vera Cruz, um beijo para você. Iracema.
6: Aqui.
0: Oi.
6: Te ouvindo até 4 horas, né?
0: Olha só.
6: Por favor, se puder tocar mais um horário para mim dos 20 mil.
0: Ó, o horário que ela me mandou, ainda não tinha passado o segundo, já passei. Daqui a pouquinho tem mais também, tá? Aguenta aí que você vai ouvir mais no Toca Tudo, no Sunday Night, aguenta aí que tem mais. Rogério no Jardim Liberdade, ligado com a gente.
7: Aí coloca eu também, que é o Rogério de novo, pra você mandar o áudio aí, princesa. Coloca eu nessas promoções aí também.
0: Boa sorte. Pô,
7: manda um áudio aí pra galera aqui, na Subidura LC aqui. No Jardim Liberdade, aqui, Senador Canedo aqui. A galera aqui. Valeu, garoto, aqui é o Rogério.
0: Bom domingo pra você, abração pra Flávia aí também ligado. Maria de Fátima, no Maísa 2, em Trindade, um beijo. Edson João, em Abadia de Goiás. Shirley, tá lá no Jardim Vila Boa, abraço pra você, minha amiga. Marcelo Aragão, São Félix do Xingu, no Pará, ouvindo a gente pelo aplicativo. Que coisa maravilhosa. Beijo, Marcelo. Daqui a pouquinho eu venho com mais mensagens.
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0: Porque agora tá chegando Menos é Mais e Pablo, Saudade Inconveniente, 2h45.

0: sai Rodolfo, quem vai chorar? Não sou eu, eita. 12h54, excelente tarde pra você. Ana Paula, boa tarde.
1: Olá, lindona, boa tarde. Aqui é Ana Paula de Aragoiana, Jardim Imperial. Estamos aqui ligadinho no Domingo Livre. Eu e meu marido, ouvindo a 99, como sempre. Toca pra nós aí, Henrique Juliano. Oh. Pode ser a cidade vizinha ou qualquer uma da programação. Um cheiro, já vou começar a fazer o almoço. Cheiro.
0: Ó, quem já fez o almoço é a Cristiane, gente. Eu postei até o vídeo lá no nosso WhatsApp, porque nossa senhora.
2: Boa tarde, Grazi.
0: Boa tarde.
2: Finalizando aqui uma feijoadinha.
0: Pensa, gente.
2: Pensei que ia vir uma chuvinha, já veio na mente, vamos fazer feijoada. Como a chuva não veio, mas a feijoada saiu. No som da 99, desde o flashback.
0: Maravilha.
2: Amo. Não sou muito de participar, mas estou ligadinha todos os dias.
0: Que linda, um beijo pra você, Cristiane. Seja sempre bem-vinda por aqui. Não tem problema, feijoada é bom em qualquer hora, mulher. Um abraço, bom almoço por aí. Margarete?
3: Boa tarde.
0: Oi.
3: Tavares, linda, preciosa, com essa voz maravilhosa.
0: Obrigada.
3: Doce, meiga. Margarete do conjunto, andei dos dois aqui nesse calor. Tomando uma geladinha e ouvindo essa rádio maravilhosa.
0: Muito bem.
3: A gente ouve porque gosta. Manda um alô aqui pra mim, minha filha Ana Paula, meu neto Braia. Beijo, meu amor.
0: Beijo,
3: lindo,
0: Margarete.
3: Lindo, abençoado domingo a todos os ouvintes.
0: Amém, pra você também. Daniela.
4: Boa tarde, Grazi Tavares.
0: Oi.
4: Aqui é Daniela Brandão. Estamos te ouvindo. Eu e minha mãe Delza e o Júlio César.
0: Ai, meu Deus. Essa fofura do Júlio César eu não dou conta. Um beijo pro Júlio, viu? Um beijo pra você também, Dani, pra mamãe. Curtam muito esse domingão. Júlio César que adora ouvir a 99,5, né? A Vanessa tá no Paulo Estrela, também tá ligada com a gente. Beijo. Genilson de Oliveira, Hidrolândia, mandando abraço a todos por lá. Poliene dos Santos, Jardim Novo Mundo, tá top a programação, Grazi. Tô aqui pescando e curtindo. Bora, bora? Coisa boa, curta muito. Rosalina Francisca, beijo no seu coração também. Carlos.
5: Boa tarde, boa tarde, boa tarde.
0: Boa tarde.
5: Boa tarde.
0: Tudo bem?
5: Grazi, pra vocês. Não, boa tarde, princesinha Grazi.
0: Obrigada.
5: Eu sou o Carlos de Guapó. Que bom ouvir essa voz linda sua nesse domingão. Domingão, e mando um abraço para todos os flamenguistas.
0: Oh.
5: Que hoje tem Flamengo e Corinthians. Oi, um abraço para os corintianos também.
0: Um abraço para você, Carlos. Obrigada pela companhia. Daqui a pouquinho mais recado. Continue participando. Tá valendo um par de ingressos pro Acústico da 99,5 com Panda, dia 7 de outubro. E ainda kit Super Frango e Boné da 99,5.
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0: 2h57, mala pronta.

0: Edson Yunes, Hugo Pena e Gabriel. 3 horas, boa tarde pra você. Intervalo rapidinho. 99,5.
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3: Chegando Felipe Rodrigo, Banquinho, 3:11. Bom domingo.

0: Primeiro lugar em audiência, domingo livre até as 16h. Daqui a pouquinho, no finalzinho do programa, tem sorteio valendo um par de ingressos pro acústico da 99,5 com Panda, dia 7 de outubro. 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Só mandar seu recado que você já concorre. Oi, Jane.
1: Boa tarde, minha linda.
0: Ah, sim, acelerado, Ana Grazi. Ninguém tá com essa pressa.
1: Boa tarde, agora minha sim. Linda Grazi Travares.
0: Boa tarde.
1: Que é a Jane Ribeiro da Bela
0: tá
1: Edição. Tô aqui, minha linda, ligadinha na escuta, viu? Participando aqui no almoço entre meus familiares. Tô aqui no Jardim Novo Mundo.
0: Coisa
1: mas
0: boa.
1: Mas tô sempre na sintonia, hein? Beijão para todos vocês da equipe, toda a galerinha do nosso fã-clube. Jane Ribeiro da Vila Redenção. Tchau, tchau.
0: Beijo para todos do fã-clube. Obrigada pela companhia, Jane.
2: Boa tarde, pessoal.
0: Oi. Que gracinha.
2: Vou minha mamãe Chileia, meu carro, meu irmão aí.
0: Não dou conta.
2: E aqui é o Dudu.
0: Beijo, fofura. Que gracinha seu recado, tia Grazi. Assim, fica muito contente com a sua mensagem. Um beijo, tá? Um abração aí pra toda a família que tá curtindo a 99,5. Rosinaldo.
3: Olá.
0: Olá.
3: 99,5.
0: Tudo bem?
3: Rádio maravilhosa. Nossa, que voz maravilhosa.
0: Gostou? Obrigada.
3: É a sua? Com esse do... conduzindo... esse domingo maravilhoso.
0: Não é? Também
3: meu nome é Rosinaldo, o cadeirante. Apesar de tudo, que todos vocês...
0: Um beijo pra você, Rosinaldo. Obrigada pelo carinho. Seu áudio cortou aqui no finalzinho, mas fico muito feliz com a sua companhia, com o carinho de sempre, tá? Gleibe Galvão, lá na Fonte das Águas, ligado com a gente, né? Boa sorte aí na promoção. Fagno Oliveira, no Buena Vista 3, beijo. Gleibe do Guincho, ouvindo a gente pelo aplicativo, coisa boa. Francisco, em Professor Jamil, lá no Trevo Floresta, ouvindo essa maravilhosa programação, agradecendo a presença dos amigos Feliciano, o sobrinho Otzemido, é isso? Marisa, que vieram lá comer um frango caipira e tomar uma geladinha, coisa boa. E Delma, boa tarde.
4: Oi, Grazi. E aí, Delma, aqui do Solar
0: Tá Vili. Boa?
4: Prazer, Grazi, ouvir você
0: prazer
4: novamente.
0: Prazer é meu,
4: fazia
0: mulher.
4: Tempo que você não dava o ar da graça.
0: Tava sumida, não tava?
4: Quero ganhar o ingresso do Panda, viu?
0: Boa sorte.
4: Feliz domingo pra nós todos. Que
0: obrigada.
4: Seja um final de domingo abençoado pra todos nós.
0: Amém. Beijo. Boa sorte, Delma. Marilda.
5: Oi, Grazi.
0: Oi.
5: Boa tarde, tudo bem? Aqui
0: tudo
5: é a Marilda
0: bem?
5: Da Vila Monticelli.

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0: 99,5 FM. Jean Giovanni, a verdade veio à tona. 3h29, intervalo comercial. Na sequência, tem a sua participação.
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0: Pela 5 FM, Henrique Juliano, amigo da minha saudade, 3h39, daqui a pouquinho a gente anuncia aqui os ganhadores, tá? Então dá tempo de participar ainda. 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E tem kit super frango mais boné da 99,5. Bora ouvir os recados? Eliette, tudo bem?
1: Oi, Ávila.
0: Boa tarde.
1: Estamos indo ali no cinema, assistindo um filmezinho, né?
0: Semana coisa boa.
1: É, uma boa tarde para você, minha linda. Fica com Deus.
0: Obrigada.
1: Tá? Uma boa semana. Quero ganhar esse ingresso aí, hein?
0: Boa sorte, tá concorrendo, Eliette. Bom filme para você. Está aí no carro com as meninas, né? Coisa boa. Domingo pede. Luiz Carlos.
2: Boa tarde, Rádio 99,5. Boa
0: tudo
2: tarde,
0: bem?
2: Grazi.
0: Boa tarde.
2: Então, tudo tranquilo, graças a Deus. O Luiz Carlos aqui e a Sandra da Chácara Quinta 12P, aqui na Fazenda Garapa. Estamos aqui ouvindo o seu programa, tá bom?
0: Coisa boa.
2: Abraço pra todos aí. Chácara Quinta 12P, Bela Vista de Goiás.
0: Bom final de semana pra você, Flávia.
3: Boa tarde, graças.
0: Oi, boa tarde.
3: Flávia Maria Jardim, Belezinha do Canedo. Gostaria de mandar um alô pro Rogelanas do LC, o filhotinho lá no bar do filhotinho. É, eu tava olhando aqui no história, você é linda, maravilhosa, poderosa. Nunca tinha te visto, hoje que eu te vi.
0: Bondade
3: você
0: sua,
3: é muito
0: Flávia.
3: Linda. Maravilhosa.
0: Obrigada pelo carinho, um beijo pra você. Elismar.
4: Boa tarde, Grazi Tavares.
0: Boa tarde.
4: Elismar. Residencial, Buena Vista, estou indo ao hospital ver meu irmão e ouvindo a programação da 99 pelo fone.
0: O que foi com seu maninho? Boa recuperação para ele, que fique tudo bem, tá? Um abração para você, manda aí boas vibrações de toda a equipe da 99,5. Divina Simone, Morada do Sol, ligado com a gente, Morada do Morro, dona Graça. Tô toda confusa hoje. Graça, tô aqui sentindo essa energia boa que você transmite, voz linda. Que bom que você tá gostando, Divino. Beijo. O Divino dos Santos no Parque Tremendão também com a gente, um beijo. José Daniel Campo Grande, Grazi, boa tarde. Tô aqui ligadinho na 99,5 pelo aplicativo. Um abração pra turma do grupo Amigos da Madrugada, pra galera do fã clube e que você seja bem-vinda a 99,5 aqui na capital morena. Tá caindo aquela chuva maravilhosa, fica com Deus. Ô, manda um pouquinho pra gente aqui, a gente ia gostar, viu? Só o calorão aqui em Goiânia. Marta Selma no Jardim Cristal, beijo. Enilson Silva na Vila Brasília, gostou da feijoada, né? Tá vendo aqui o stories. A Flaviane José em Tubiara também com a gente. Beijo pra Kênia na Cidade de Jardim, mandando abraço pra todos no grupo Amigos da 99,5, tá lá lavando vasilha do almoço e tá ligada, né? Geisla Paula, beijo pra você. Leonardo Nunes no Dom Fernando 2, obrigada pelo carinho. Cristiane Rodrigues no Jardim das Oliveiras também com a gente. Bora de música?
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0: Chegando Fred e Gustavo, Maria Cecília e Rodolfo. Essa é das antigas, viu? Linda pra você. Lendas e Mistérios, 3h42.

0: 99,5 FM. A gente ouve porque gosta, Zezé de Camargo. Ah, tá chegando ao fim. Como passa rápido esse programa, gente? Que é isso? Camila.
1: Boa tarde, minha amiga. Camila Leobranco, eu sou Piracruz. Você tá boa? Que eu tô bem demais.
0: Eu tô bem, e você?
1: Tô saindo aqui da Fazenda Águas Claras, sentido a Goiânia.
0: Eita,
1: coloca
0: mulher.
1: Coloca eu no sorteio que hoje eu vou ganhar, hein?
0: Boa sorte.
1: Quero mandar um alô pros meus amigos e amigas do Grupo da Madrugada. Um abraço pra minha sogra, Lucimar, minha tia Ângela, meu esposo Diógenes, e dizer... Domingo!
0: Eita.
1: Tô terminando minha cerveja. Vamos que vamos, hein? Um abraço pra você e todos os ouvintes da 99,5.
0: Juiz, bora! Mulher! Bom final de semana aí pra toda a família. Obrigada pelo carinho da companhia. Francisco!
2: Boa tarde, Graça.
0: Oi!
2: É o Francisco, ficou bem garrinha pra Goiânia. Acabei de chegar a serviço daqui. Realmente eu vou fazer comida nesse calor, não. Boa tarde, bom
0: trabalho.
2: Calorão
0: é tenso.
2: Você, tá? Um bom final de domingo e um bom início de semana para nós todos.
0: Amém.
2: Na bênção do Senhor. Amém. Beijo, abraço com Deus. Tá,
0: beijo,
2: abraço.
0: Francisco, para você também. Gleb do Guincho.
3: Oi, Grazi. Vambora, né? Foi muito bom passar essa tarde de domingo com você, tá bom?
0: Obrigada.
3: Aqui nos 99,5, a rádio que a gente ouve é porque gosta. Um cheiro para você. Ótima semana. A gente se encontra amanhã a partir das 8 horas na Rede Serra Dourada.
0: Isso,
3: né?
0: Mesmo.
3: No Manhã Show.
0: Se Deus quiser.
3: Cheiro, Grazi. Valeu.
0: Beijo, Gleb. Obrigada pela companhia de sempre. Um beijo para Selma Maria no Residencial Rio Araguaia, em Senador Caneda. Juliana Mariano, Residencial Orlando de Moraes, ouvindo, torcendo para ser a ganhadora. Beijo. Teve gente que mandou beijo aqui, mas não deixou o nome. Então, beijo para você que mandou sem nome. Willis dos Santos, no João Brás. Domingo maravilhoso na sua companhia, Grazi. Obrigada. Seja sempre bem-vindo. May Britton, no Garavelo. A Daniela Marques está lá em Caldazinha, no Rancho Santo Antônio. Só de boa ouvindo a gente pelo aplicativo. Maurício Carrija, em Senador Canedo. Boa tarde, Grazi. Programação tá maravilhosa com você. Que honra saber disso. Um beijo. Fernandes, no Parque Amazônia, também ligado. Um beijo para você. Vanessa, no Paulo Estrela. Ela, o Elkson, a Vitória e a Fernanda estão sempre aí ligados com a gente. E um beijo para Clarissa Angélica, na Serralheria do Galego, em Aragoiânia. Falou que eu sou linda, educada, humilde e muito simpática. Tudo é bondade sua, mulher. Obrigada pelo carinho. E agora tá na hora de sorteio.
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0: Porque o Jander já tá por ali querendo trabalhar, né? Tá chegando, toca tudo, mas calma aí que tem ganhador da promoção. 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Parabéns, meninas. Continue participando, terão muitos ingressos para você concorrer. Você que não faturou, não fica triste, não. A Rádio das Grandes Promoções sempre trazendo maravilhosos prêmios, viu? Tá chegando a última com Maiara e Maraísa, despedindo por aqui. Agradeço de coração pelo seu carinho, pela companhia. A gente se encontra aí na programação da 99,5. Precisando, tô aqui de volta, viu? Uma tarde maravilhosa. Curta muito o seu fim de semana. Foi um prazer apresentar esse programa. E ó, nunca se esqueça, você é do tamanho do seu sonho. Você pode conquistar o que seu coração desejar. Mas para isso, corra atrás e não desanime, que essa hora vai sim chegar. Um beijo da Grazi e até a próxima.
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toca tudo aqui na sua rádio preferida, toca número 1, a mais ouvida de Goiânia. É bom demais estar com você. Seja bem-vindo a 99,5 nessa tarde de domingo, dia 13 de setembro. Muita música, muita alegria, tocando o que você gosta de ouvir. Mande mensagem, participe comigo. 985-989950. Você que esteve na companhia da minha amiga Grazi. E eu te convido a ficar comigo até 8 horas da noite, porque o Toca Todo está no ar. Para começar, Marcos Ibelucci e Natson Ferinha.

0: Seu Zeca Pagodinho, aqui na 99,5 no Toca Tudo. Deixa a vida me levar. 4:15 em Goiânia.
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0: Cleiton Romário com Zé Felipe.

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1: Boa tarde, 4h22 aqui na 99,5, Danilo e Davi. Eu não sou terapia.

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1: A número 1 a mais ouvida de Goiânia, Cléo Dibá em Rafael, 4h27 em Goiânia.

0: Fortaleza. Muito obrigado, galera.
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0: Zé Henrique e Gabriel na 99,5. Quem tá ligado com a gente, um abraço especial. Oi, Josiane, tudo bem? Obrigado aqui pelo carinho, ótima tarde pra você, tudo de bom. Um abraço aqui também, que mandou recado aqui pra gente, Ellen Cristina, Fonte das Águas, se inscrevendo também nas promoções aqui da 99. Jubeleno, um abraço. Cleibe Galvão, um abraço pra você também, boa tarde, tudo de bom. 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
6: Boa tarde, Jair.

Zê, obrigado pelo carinho, pela companhia. Como é que tá a sua tarde? Como é que tá esse domingão? Mande mensagem pra gente. Participe comigo, 985-98-9950. 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

0: Rick Renner, Sai de Mim. Boa tarde pra você. Oi, Camila, tudo bem? Tá ligado comigo? Boa tarde.
1: Boa tarde, meu amigo Jander Carvalho, Camila Leonor, do Conjunto Veracruz 1. Você tá bom, meu amigo?
0: Tudo jóia?
1: Quase chegando em Goiânia. Ó, dizer que lá na Fazenda Guas Clara foi bom demais.
0: Que bom.
1: E você tá convidado da próxima vez, tá?
0: Muito obrigado.
1: Um abraço a todos meus amigos e amigas do Grupo da Madrugada. Um abraço pra você e todos os ouvintes da 99,5. Vamos que vamos. Restinho domingo, ainda dá pra beber mais alguma coisa, meu amigo.
0: Com certeza. Bora, bora. Um abraço, Camila. Obrigado. Oi, Deuzeni, tudo bem? Boa tarde pra você, vamos juntos então até 8 da noite aqui com o Toca Tudo. Tudo de bom aí pra você, todos lá do condomínio Vida Bela 2, tudo de bom. Silvia Aparecida, setor Santos Dumont, Willis dos Santos, setor João Brás, também mandou mensagem pra gente. É o recado aqui também da Simone. Oi, Simone, tudo bem? Participando aqui das promoções da 99, os 30 anos da 99,5. Muito obrigado aí pela audiência, pelo carinho. Clarice Angélica, e todos lá da Serralheria do Galego, em Araguaiana. Um abraço especial pra vocês. 99,5. 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

Estamos de volta. Como é que tá a sua tarde, o seu domingo? Mande mensagem 985-989950. Ivete Sangalo, 57 em Goiânia. Hoje é domingo, dia 13 de setembro.

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0: Pablo, Tomara. Boa tarde pra você, bom domingo.
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0: 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Lucas e Igor, Flash.

0: É de Brito e Samuel, Romance Rosa. Excelente tarde pra você, bom domingo. 99,5. 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
8: Estamos de volta. Boa tarde para você.

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0: Cleiton e Camargo aqui na 99,5.
1: Quero mais cantar que o senhor Jamil, tô aqui ouvindo, toca tudo, tá maravilhoso. Manda abraço aqui pra minha família aqui de professor Jamil, todos que estão ouvindo. Tenha uma tarde abençoada e uma semana mais abençoada ainda.
0: Muito obrigado, minha querida Ana Maria de professor Jamil. Deixa eu abraçar também aqui a Marta Aparecida, tá na Vila União. Emanuele Soares, em Hidrolândia.
2: Coloco nas premiações aí, ligadinho 99,5.
0: Beleza, um abraço pra vocês aí, tudo de bom. Jean Carlos, setor Pontal Sul. Alô, Juliane Xavier, também tá participando com a gente, tá no Eldorado, se inscrevendo aqui nas promoções. Chile no Jardim Vila Boa. Muito obrigado pela companhia. Rosinaldo Silva, do Garavelo Parque, um abraço pra você. Maria Magalhães, da Vila Brasília. Nair Souza, no Jardim Bandeirantes. Muito obrigado pela audiência. 99,5.
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14: Estamos de volta. Boa noite pra você. Obrigado pelo carinho, pela sua companhia.
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14: Vamos juntos até as 8 da noite. Uma excelente noite pra você. 6h41 em Goiânia. Christian Ralph, loucura demais. 98598-9950 é o WhatsApp para você mandar mensagem e participar comigo.

Ótima noite pra você, Luan Santana. 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

0: Marília Mendonça, ausência.
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Ótima noite pra você, domingo, dia 13 de setembro. Vamos juntos aqui na 99,5 até às 8 da noite, com Toca Tudo. Talismã, Temporal de Amor, Leonardo com Gustavo Lima.

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1: 7:26 em Goiânia, o Toca Tudo, Bruno Marrone, tem nada a ver. Pra gente matar a saudade, 1998.

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1: Toca Tudo chega ao final. A gente se encontra amanhã, meio-dia, aqui na 99,5 no Falando de Amor. Vem aí o Sunday Night. Beijo grande, fiquem com Deus e até amanhã.

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Olá, ótima noite pra você. Domingo, dia 13 de setembro, 8 horas e 4 minutos. Que tal a gente relembrar? Desacelerar um pouquinho, ouvir boas canções românticas. Até meia-noite, hein? Muitos flashbacks, os melhores de todos os tempos. Você vai curtir aqui, ó, no nosso Sunday Night, até a meia-noite. Te convido a vir comigo nessa viagem, vai ser bom demais.

satisfação estar com vocês em mais um dia aqui na 99,5 Rádio, que é primeiro lugar. Fique à vontade, participe pelo nosso WhatsApp, mande sua mensagem, conta pra mim onde que você tá ouvindo o Sunday Night.

sentia um acréscimo de estima por si mesma e parecia-lhe que entrava enfim numa existência superiormente interessante, onde cada hora tinha o seu encanto diferente, cada passo conduzia a um êxtase e a alma

8 horas 24 minutos. Muitas saudades nessa noite de domingo, dia 13 de setembro, até meia-noite por aqui, o nosso Sunday Night, viu? Relembrando bons momentos, né? Com essas lindas canções. No João Braz, o Willis está ligado, um abraço. O Marcos Rocha está no centro, ouvindo a nossa programação também, muito obrigado. Luciana Santos está no Colina Azul, tudo bem, Luciana? Igor, sou fã desse programa, já começou bem aí com Phil Collins. Continue com a gente, viu, Luciana? Elismar Francisca, Jardim Canedo 2, também nos ouvindo. Valdirene Martins, Jardim Imperial 2 também, um abraço. E o Valdivino Jardim dos Buritis também acompanhando aqui as emoções do nosso Sunday Night, que continua.

8 horas 37 minutos, 8h37 aqui na 99,5. Lídia tá no Veiga Jardim. Igor, tô encantada com essa linda programação, viu? É maravilhosa. Muito obrigado, um abraço. Também com a gente, Silene. Tudo bem, Silene? Um abraço, viu? Continue ligada aqui no nosso Sunday Night.

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1: 2 minutos faltando para as 9.